Dona da Noite aqui pela sexta edição de sábado, tô de volta com você, eu sou Lázaro Neto e nós vamos juntos até às 11h45. Agora tem Leonardo Coração Espinhado.

0: 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E a hora certa.
1: 21:21.
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5: Estou de volta com você aqui pelas ondas da Nova Paranaíba, a 94,7, com a Ataíde e Alexandre. Eu me enganei.

0: 21 horas e 36 minutos.
1: Olá, uma boa noite pra você. Eu estou de volta aqui pelas ondas da Nova Paranaíba, a 94,7, com André e Adriano. A giripoca vai piar.
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2: 21:51.
3: Olá, uma boa noite pra você. Eu estou de volta aqui nas ondas da Nova Paranaíba, a 94,7, com Teodoro Sampaio. Telefone no ar.
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1: horas e 5 minutos.
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3: Olá, uma boa noite pra você. Eu estou de volta aqui pelas ondas da Nova Paranaíba, a 94,7. Agora tem Alain Aladim, não vá.

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2: 22:19.
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5: Olá, uma boa noite para você. Eu sou o Lázaro Neto. Nós estamos de volta agora na Nova Paranaíba com João Mineiro e Marciano no mesmo lugar.

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2: 22:33.
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4: O Dona da Noite está de volta com você, aqui na sua 94,7, com Racing e Rafael.

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0: 22:46.
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6: Olá, uma boa noite para você. Eu estou de volta aqui no Dono da Noite com mais uma edição. Agora com o André Andrade, virou um...

0: 23 horas.
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3: O Dona Lanche tá de volta com você com o Daniel, direto do coração.

0: 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E a hora certa.
1: 23:15.
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4: O Dono da Noite está de volta com você nessa edição de sábado. Gilberto e Gilmar, Música da Saudade.

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2: 23:29.
3: Mudando a noite, tá de volta com você com Leonardo hoje.
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2: 23:42.
3: A 94.7 e o Dono da Noite finaliza por aqui com mais uma edição. E tá de volta na segunda-feira, às 8 da noite. Agora tem Leonardo e Eduardo Costa, Laço Aberto. Uma boa noite, tchau, fui, beijo no coração. Mua!
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esses caminhos que o amor e a intriga viajam colados. 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

0: Legal!
1: Mais amor e menos drama. Né? Não é melhor? Eu acho.

0: Sai da frente, caipira, que eu quero passar com a minha charanga.
1: Olha aqui, patrão. Quem tá falando com caipira é você. Você quase me mata com mula e tudo. Logo agora que eu tô indo pra cidade vender minha mula.
0: Você tá vendendo a sua mula, caipira?
1: Tô sim, patrão.
0: E essa mula é boa?
1: Ei, patrão. Aqui tá o mulão. E que mulão bom.
0: Você não quer trocar a sua mula na minha charanga, não?
1: Uai, patrão. Se você não tiver pedindo muita volta...
0: Não, eu troco de orelha.
1: Na orelha não dá, patrão. O que, que eu vou fazer com o resto da mula?
0: Você não entendeu. Trocamos uma coisa pela outra e ninguém fica devendo nada pra ninguém.
1: Ué,

Aquele perverso fazendeiro era contra a natureza. 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

Tome lá, negrinho. 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

aquele menino pobre que nasceu só pra sofrer, pelas ruas da cidade, mendigando o que comer. 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

Mas um dia, mendigando, algum dinheiro juntou. 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

Caminha, Brasil gigante, age o que houver, trabalha sem vacilar, sob os desígnios de Deus. 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
1: 5 horas e 40

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2: Alô, Itumbiara, alô, região, alô, amigos, o meu bom dia. Está começando aqui pela Paranaíba mais um programa As Campeãs Sertanejas. É hoje, domingo, dia 7 de junho de 2026. Vamos juntinhos até as 7 da manhã com muita música para você, né? É, vamos seguindo em frente então com a nossa programação, trazendo agora a música lá para o meu amigo Hélio da Rua Leopoldo de Bulhões, né? É o Tunique Tinoco, Velhas Cartas. Em seguida, o Duplacial, Velhos Amantes. Depois, Belmonte Amaraí, Carreta da Fronteira. E fechando com o Tião Carreiro e Pardinho, Boi Sete Ouro.

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2: 5:57.
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5: Você está na sintonia da Paranaíba 94.7, o programa As Campeãs Sertanejas. São 5:58, né? Vamos agora com o programa da Pastoral da Criança.

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1: Pastoral da Criança.
2: Alô, Brasil! Está no ar o programa Viva a Vida, da Pastoral da Criança.
3: Olá, amigo ouvinte! É com grande alegria que estamos aqui novamente para conversar com você.
2: E hoje, o programa Viva a Vida vai falar de um tema de grande interesse e, ao mesmo tempo, de muita preocupação para as famílias e comunidades.
3: Vamos conversar sobre o combate ao trabalho infantil. Fique com a gente!
4: Não sei.

0: Toda criança tem direito à vida, à liberdade, à saúde, à assistência, à educação e à proteção.
1: Contudo, o trabalho infantil ainda é uma realidade. Milhares de crianças deixam de ir à escola e trabalham desde muito cedo nas lavouras, nas casas de família, nas ruas vendendo bugigangas e outros.
0: Para conhecermos um pouco mais todas essas questões, vamos conversar com a Milena Alves, analista de comunicação do Centro Marista de Defesa da Infância em Curitiba, Paraná.
1: Milena, o que é trabalho infantil e como ele se diferencia das tarefas domésticas realizadas por crianças e adolescentes?
2: A legislação brasileira, pela Constituição Federal, pelo Estatuto da Criança e do Adolescente, pela Lei do Aprendiz e leis correlacionadas, estabelece que trabalho infantil é aquele trabalho realizado por crianças e adolescentes abaixo da idade permitida ou que, mesmo dentro da idade permitida, traga prejuízo ao desenvolvimento físico, psicológico, moral, social, ao direito à educação desse adolescente. De 0 a 13 anos, é proibida qualquer forma de trabalho. A partir dos 14 anos, entre os 14 e 16, o trabalho continua sendo proibido, mas o adolescente ou adolescente que quiser entrar no mercado de trabalho pode fazer isso na condição de jovem aprendiz. E entre 16 e 18 anos, tem uma permissão, mas ela é restrita. Os trabalhos exercidos, eles não podem ser noturnos, entre 10 da noite e 5 da manhã, ou atividades consideradas perigosas, insalubres, ou que estão dentro da lista de piores formas de trabalho infantil. Para além das idades, a Organização Internacional do Trabalho tem uma definição de trabalho infantil que é complementar. O trabalho infantil é aquele que é perigoso para a saúde ou para o desenvolvimento da criança ou do adolescente, que exige muitas horas do dia, ou que é realizado por crianças muito pequenas. E isso nos ajuda a diferenciar o trabalho infantil da colaboração familiar, que é aquela participação ocasional da criança e do adolescente em atividades domésticas.
0: Milena, muitas pessoas dizem: eu trabalhei desde cedo e nunca me fez mal. Como podemos desconstruir essa ideia e mostrar a importância de proteger os direitos infantis hoje?
2: Antes do ECA, do Estatuto da Criança e do Adolescente, que é de 1990, tinha o Código de Menores de 1979, que considerava crianças e adolescentes que não estavam estudando e que não estavam trabalhando como potenciais delinquentes. Talvez algumas pessoas, na sua experiência individual, tenham considerado a experiência que tiveram com o trabalho na infância e na adolescência como algo positivo para a formação deles. Mas essa não é a regra. O que a gente vê é que o trabalho infantil traz prejuízos concretos, reais, para a vida de crianças e adolescentes.
0: Por que o trabalho infantil é prejudicial ao desenvolvimento físico, psicológico e educacional das crianças?
2: Quando a gente fala de desenvolvimento físico, tem o prejuízo porque o organismo, o corpo da criança ou do adolescente está em fase de desenvolvimento

0: e não está preparado para as mesmas situações que são enfrentadas por adultos no trabalho. Além disso, tem risco à integridade física, porque em muitos casos a gente está falando de trabalhos em condições insalubres, com ambientes perigosos, com substâncias perigosas e com riscos de acidentes. A gente também considera prejuízo à saúde mental, porque a criança e adolescente pode estar exposto a abuso físico, abuso psicológico, que pode resultar em problemas como ansiedade e como depressão. E além disso, você está privando a criança do seu direito ao lazer, ao seu direito ao descanso, ao seu direito ao brincar, que são aspectos importantes de um desenvolvimento pleno dessa criança. E pode, inclusive, afastar a criança da escola, levar ao abandono escolar.
1: Toda criança tem o direito à vida, à liberdade, à saúde, à assistência, à educação e à proteção. Infelizmente, muitas crianças e adolescentes ainda trabalham em lavouras, carvoarias, olarias, pedreiras, lixões ou nas ruas. Lugar de criança na escola e na família, para que possa se desenvolver com saúde e dignidade. Participe, diga não ao trabalho infantil.
2: Pastoral da Criança, trazendo vida, paz e esperança.
3: Milena, quais são as piores formas de trabalho infantil na atualidade?
0: A Organização Internacional do Trabalho publicou a Convenção número 132, pedindo pela proibição das piores formas de trabalho infantil e ações imediatas para eliminar essas piores formas. Os critérios que a Organização Internacional estabeleceu para listar essas piores formas de trabalho infantil eram atividades análogas à escravidão, que envolvessem exploração sexual de crianças e adolescentes, que envolvessem crianças e adolescentes em atividades ilícitas, principalmente no tráfico de drogas, ou que implicassem no recrutamento de crianças e adolescentes em conflitos armados. Aqui no Brasil, a gente teve o decreto número 6.481 de 2008, que regulamentou essa convenção da OIT para criar a lista com as piores formas de trabalho infantil. São 93 atividades definidas em duas grandes categorias. A primeira, de trabalhos prejudiciais à saúde e à segurança, e a segunda, de trabalhos prejudiciais à moralidade.
4: Como o trabalho infantil afeta o acesso e a permanência da criança e do adolescente na escola?
0: A educação é um direito estabelecido pela Constituição Federal, estabelecido pelo Estatuto da Criança e do Adolescente, e o trabalho infantil interfere diretamente nesse direito. Uma menina ou menino vítima de trabalho infantil pode ter seu rendimento escolar afetado, pode até abandonar a escola, e isso vai trazer uma série de outras consequências no seu desenvolvimento pleno.
3: De que forma, Milena, a pobreza influencia a ocorrência do trabalho infantil?
0: O Ministério do Trabalho e do Emprego, num documento de 2023, ele traz algumas causas possíveis para a ocorrência do trabalho precoce. Tem a pobreza, a necessidade de complementar a renda familiar, a dificuldade de acesso à escola, uma má qualidade da educação. Isso pode levar também a um desinteresse pela escola, que também pode levar ao trabalho infantil. Também identifica que existe no mercado de trabalho uma demanda pelo trabalho de crianças e adolescentes por ser mão de obra barata e precarizada. Tem um outro documento chamado Meia Infância, o Trabalho Infanto-Juvenil no Brasil Hoje, que é de 2014, e ele traz também um cenário de desejo para acessar bens materiais. Numa cultura que a gente tem o consumismo como um valor que acaba sendo muito apelativo, muito atrativo, também é algo que acaba fazendo com que crianças e adolescentes também procurem o trabalho infantil para poder acessar esses bens que eles não teriam acesso de outra forma.
4: Milena, como identificar situações de trabalho infantil no dia a dia ou na comunidade? E o que fazer diante disso?
0: Bom, quando a gente olha para os dados, a gente tem um cenário, um panorama da situação do trabalho infantil no Brasil, que aponta 1,6 milhão de crianças e adolescentes em situação de trabalho infantil, 586 mil crianças e adolescentes exercendo atividades que estão na lista de piores formas de trabalho infantil, e a gente consegue ir visualizando um perfil. 63%, quase 64% são meninos e 36% são meninas. E quando a gente se depara com uma situação de trabalho infantil no nosso dia a dia, o ideal é que a gente denuncie. Tem alguns canais possíveis para isso. Um deles é o Disque 100, pode ser por telefone, por WhatsApp, por e-mail, pelo site. A Unicef também tem um aplicativo, Proteja Brasil. Tem também um canal chamado Sistema IP, que é específico de combate ao trabalho infantil. Também é possível procurar o Ministério Público do Trabalho ou procurar também o Conselho Tutelar da sua cidade, da sua região, ou delegacias específicas de proteção à criança e adolescente. E para quem quiser conhecer um pouco mais sobre o tema, eu convido a conhecer o informe temático produzido pelo Centro Maranhense de Defesa da Infância e que está disponível no site cadparaná.org.br. Saúde.

0: Vamos conversar com a Maria Inês Monteiro de Freitas, coordenadora nacional da Pastoral da Criança.
1: Maria Inês, como o trabalho infantil prejudica a vida e o desenvolvimento de nossas crianças?
2: A Pastoral da Criança sempre somou esforços com outras entidades para combater e alertar a sociedade sobre o trabalho infantil. O trabalho infantil é uma realidade que impede crianças e adolescentes de viver plenamente sua infância, comprometendo seu desenvolvimento físico, emocional e educacional. Muitas vezes, devido à pobreza e às outras necessidades, muitas pessoas expõem as crianças a situações de risco, exploração e abandono escolar. Por isso, também cobramos políticas públicas que apoiem essas famílias e que permita vida digna para elas e seus filhos. Um forte abraço.

0: Hoje participa do Viva Vida o Piri Santana, líder e coordenador da Pastoral da Criança da Diocese de Bragança, Estado do Pará.
1: Piri, como a Pastoral da Criança, através dos seus líderes, orienta sobre o combate ao trabalho infantil nas comunidades?
2: Nossas lideranças atuam no combate ao trabalho infantil através das ações que desenvolvem na comunidade e nas famílias no dia a dia. Quando realizam as visitas e falam sobre a importância do cuidado, do carinho e do amor. Quando falamos sobre os indicadores de oportunidade e conquista, que fala da importância da criança brincar por necessidade, não por obrigação. Também quando as nossas lideranças realizam as celebrações da vida, que as líderes fazem palestras sobre o tema. E também as nossas líderes colaboram com campanhas, como a campanha do 18 de maio, que é o dia de combate ao abuso e exploração sexual, né, infantil, né, contra criança e adolescente. Então nossas líderes no dia a dia, através das simples ações que fazem com muito amor e muita alegria, conseguem ajudar e conscientizar muitas famílias quanto a isso. Viva a vida!
0: E agora vamos ouvir a mensagem amiga de Dom Frei Severino Klasen, arcebispo de Maringá, Paraná e presidente da Pastoral da Criança.
3: Quando uma criança é impedida ou tem poucas oportunidades de brincar e de estudar porque precisa trabalhar, sua dignidade é ferida e seu direito de crescer com amor e segurança é comprometido. A infância é tempo de cuidado, de crescimento e de proteção. Ninguém pode ficar de fora dessa luta. Governo, sociedade civil, famílias e comunidades. Todos devemos combater o trabalho precoce. Isso não é para elas. Que Deus proteja e abençoe todas as crianças.

0: E olha aí, pessoal, nosso programa está chegando ao fim.
1: Saiba mais sobre esse tema acessando o nosso site www.pastoraldacrianca.org.br.
0: Obrigado pelo carinho da audiência e até o próximo Viva a Vida.
1: Até lá!
2: Você ouviu o programa Viva a Vida, da Pastoral da Criança, organismo de ação social da CNBB, Conferência Nacional dos Bispos do Brasil.

0: 6:13.
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4: Você está na sintonia da Paranaíba 94.7, o programa O Bom Dia Sertanejo. São 6:13, 6:13.

Bom dia para você, meu amigo. Um abração lá para o meu amigo, o Luciano do Frango Assado, né? Já curtindo o nosso programa também. Um abraçando aqui também, meu amigo, o Heleno do Morado dos Sonhos, também curtindo o nosso programa. Aquele abraço. Vamos agora com o Sérgio Reis, Prato do Dia. Em seguida, o Cascatinha, né? Meu Passado. Depois, João Ferreira e Ferreirinha, Velho Peão. Fechando com Nestor e Nestorzinho, João de Barro.

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1: 6:26.
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3: Tá ligado na Paranaíba, tá bom demais. E o programa, as campeãs sertanejas. São 6:26, 6:26. Vamos seguir em frente com o nosso programa. Deixa eu mandar um abraço então para o meu amigo Domingão Berranteiro. Fala, meu amigo, bom dia.
4: Bom dia, amigo Frank Gaspar. Bom dia, meu amigo. Bom dia. Rapaz, cheguei na paz de Deus, tranquilo.
3: Coisa boa.
4: Deixa eu te falar, meu irmão. Você é um cara excepcional, você é um cara líder de audiência, campeão de audiência. Você é nota 10 mil pelo Brasil. Só não pode bombar, que se bombar, explode. Passa a música Berrante da Madalena. Eu quero oferecer pro meu grande amigo Wallace, automecânica ali, que tá aí na chácara dele uma hora dessa, tirando um leitinho. Alas Automecânica, meu grande amigo Marquinhos, lá no Fazenda do Nader. Meu grande amigo Jorge, meu bom Jardinho. Meu grande amigo Juquinha da Saúde. Meu grande amigo Edson Gonçalves Darneval. Meu grande amigo Raimundo do Piquet. Meu grande amigo João Corninho, muito obrigado.
3: Grande abraço para você, meu amigo. Tudo de bom, um ótimo domingo para você. Abraço do meu amigo Juquinha da Saúde. Alô, minha amiga Maria da Horta em Araporã, também curtindo o nosso programa, ligadinha aqui na Paranaíba, também curtindo o nosso programa, tá? A amiga Salma da Rua Goiás. Grande abraço para você, Salma, sua filha Ana Marta, o Martelinho, doutora Camila, doutor Felipe. Abraço aqui também o meu amigo Décio Eustáquio da Rua Arlindo Vilela, ligadinho aqui no nosso programa também. Um abraço lá para a minha prima Janice, lá no bairro Marolina, lá curtindo o nosso programa também, né? Meu amigo Nenê, do Buriti 2. Alô, meu amigo Peninha, do bairro Afonso Pena. Bom dia para você, meu amigo. Um abraço também lá para o meu amigo o Otávio Rastrello, lá na Sintonia, também curtindo o nosso programa. A minha amiga Dorinha, da Cidade Jardim, o esposo divino, e a filha Elaine, lá no rancho. Um grande abraço também lá para a Dirce e o João Ismael da Cidade de Jardim. E meu amigo Berchó e a esposa Luzia também aí na Cidade de Jardim 2. Vamos de música então no nosso programa, trazendo então Silveira e Silveirinha, Berrante de Madalena. Depois tem os Filhos de Goiás, Gaiola de Aço. Em seguida, as Irmãs Galvão, Canta com a Natureza. E fechando com o Trio Arizona, Pé de Cedro.

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0: 6:35.
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0: horas e 40 minutos.
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3: Você está ligadinho aqui na Paranaíba, 94.7, o programa As Campeãs Sertanejas. São 6 horas e 40 minutos, daqui a pouquinho, a partir das 7 da manhã, tem a Santa Missa direto da Catedral de Santa Rita de Cássia. Ah, vamos seguindo em frente com o nosso programa. Deixa eu pegar um alô aqui do meu amigo Luciano Franguassá, né? Um bom dia para você, meu amigo. Grande abraço.
4: E o Luciano aqui dos Franguassá, tô aqui te ouvindo, hein? Tá com uma moda para nós aí, amante da estrada. Parece aí com o Zé de Brito, seu filho da saúde, meu pai Anísio, o Heleno lá do Morado do Sonho, o Zezão lá da Ponte Funda, e Celso Rosa e o Vandal Mecânico Carol. E tá quem gosta de modão. Domingo, hein? Bora agir, bora trabalhar. Lembrando o pessoal aí que hoje é dia de frango assado. Tamo junto. Bom dia, Frango.
3: Bom dia, meu amigo. Grande abraço. Um ótimo final de semana pra você. Viu? Boas vendas aí. Vamos ouvir então a sua música agora, né? Mandando também lá para o amigo Domingão Berranteiro, né? Lá na sintonia. Abraçando aqui também a Cileusa da Avenida Pitangui. Grande abraço para você, minha amiga. Abraçando aqui também a minha amiga Dorinha da Cidade Jardim, esposa divina, e a filha Elaine. Um abração também para o pessoal lá do Panamá. Meu amigo Jorge Luiz e a esposa Mara Rúbia. Pessoal do Guatuba também, né? Do Sarandi. Aquele abraço, pessoal. Vamos ouvir então o Milionário Zé Rico, amante da estrada, lá para o meu amigo Luciano Franguassado. Depois tem o Silveira e Silveirinha, Coração da Pátria. Em seguida, o Trio da Vitória, Amante Amiga. E fechando com Serrinha e Zé do Rancho, O Que Tem a Rosa. Bom dia!

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1: 6:54.
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3: Bem, gente, assim chegamos ao final de mais um programa As Campeãs Sertanejas, que estará de volta domingo que vem com muita música para você. A apresentação foi minha, Franklin Gaspar. Mas fique aqui na Paranaíba, que dentro de instantes começa a Santa Missa lá direto da Catedral de Santa Rita de Cássia. Eu estarei de volta às 8 horas com o programão O Paranaíba no Sertão. Bom dia! Chegando agora do Glacial, né? Camisa Branca.

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2: 6 horas e 51.

0: A partir desse momento, a Rádio Paranaíba apresenta Missa Dominical, direto da Catedral Santa Rita de Cássia.
1: Gonçalves da Silva, Rafael Hiero Souza Santos, Regiane Guimarães, Renan Roberto Martins, Ricardo de Paula, Ivalino José de Andrade, Rodrigo Vieira, Rui Sebastião de Moraes, Sebastiana Rosa dos Santos, Sebastião Francisco da Costa, Severiano Alves, Silvio Pereira Garcia, Sônia Santos Paiva, Targino Pinto da Cunha, Tereza Maria da Silva Mendes, Tertuliano de Almeida Neto, Thales Naves Alves Machado, Tiago Barros Fidelis, Ubiraci Vieira Júnior, Valquírio Otero Cotrim, Walter Otero. Em ação de graças, Nossa Senhora Aparecida, Nossa Senhora de Fátima, Santa Luzia, São Jorge Guerreiro. Pela saúde, de Elias Oliveira, família Martins Almeida, Rosimar Ribeiro da Silva.

Irmãos e irmãs, convocados e reunidos em torno do amor de Deus, celebramos esse dia santo do Senhor, o domingo, dia do ressuscitado.

Abramos os ouvidos, os olhos, o coração e o espírito ao mistério do amor de Deus que celebramos nessa liturgia. Chamados a nos aproximar do seu coração aberto e misericordioso, deixemos-nos alimentar na mesa da palavra e da Eucaristia, por meio de uma participação ativa e afetuosa.

0: Bom dia. Bem-vindos a esta celebração, todos os presentes na Catedral Santa Rita de Cássia e também os que nos acompanham pela Rádio Paranaíba FM. Em nome do Pai, do Filho e do Espírito Santo, a graça de nosso Senhor Jesus Cristo, o amor do Pai e a comunhão do Espírito Santo estejam convosco.
1: Bendito seja Deus que nos reuniu no amor de Cristo.
0: Caríssimos irmãos e irmãs, reconheçamos os nossos pecados para celebrarmos mais dignamente os santos mistérios.

0: Deus Todo-Poderoso, tenha compaixão de nós, perdoe os nossos pecados e nos conduza à vida eterna.
1: Amém.
0: Cantemos.

0: oremos. Ó Deus, fonte de todo bem, atendei ao nosso apelo e fazei-nos, por vossa inspiração, pensar o que é certo e realizá-lo com vossa ajuda. Por nosso Senhor Jesus Cristo, vosso Filho, que é Deus, e convosco vive e reina na unidade do Espírito Santo, por todos os séculos dos séculos.
1: Leitura da profecia de Oséias. É preciso saber segui-lo para reconhecer o Senhor. Certa como a aurora é a sua vinda, ele virá até nós como as primeiras chuvas, como as chuvas tardias que rega o solo. Como vou tratar-te, Efraim? Como vou tratar-te, Judá? O vosso amor é como a nuvem pela manhã, como orvalho que cedo se desfaz. Eu desbastei-o por meio dos profetas, arrasei-os com as palavras de minha boca. Como a luz, expande-se meu juízo. Quero amor e não sacrifícios, conhecimento de Deus mais do que holocaustos. Palavra do Senhor.
2: Graças a Deus.

0: Leitura da Carta de São Paulo aos Romanos. Irmãos, Abraão, contra toda a humana esperança, firmou-se na esperança e na fé. Assim, tornou-se pai de muitos povos, conforme lhe fora dito. Assim será a tua posteridade. Não fraquejou na fé, à vista de seu físico desvigorado pela idade, cerca de 100 anos. Ou considerando o útero de Sara já incapaz de conceber. Diante da promessa divina, não duvidou por falta de fé, mas revigorou-se na fé e deu glória a Deus, convencido de que Deus tem poder para cumprir o que prometeu. Esta sua atitude de fé lhe foi creditada como justiça, afirmando que a fé lhe foi creditada como justiça, a Escritura visa não só a pessoa de Abraão, mas também a nós, pois a fé será acreditada também para nós que cremos naquele que ressuscitou dos mortos, Jesus nosso Senhor. Ele, Jesus, foi entregue por causa de nossos pecados e foi ressuscitado para nossa justificação. Palavra do Senhor.
1: Graças a Deus.

0: Conosco.
1: Ele está no meio de nós.
0: Proclamação do Evangelho de Jesus Cristo segundo Mateus.
1: Glória a vós, Senhor.
0: Naquele tempo, partindo dali, Jesus viu um homem chamado Mateus, sentado na coletoria de impostos, e disse-lhe: segue-me. Ele se levantou e seguiu a Jesus. Enquanto Jesus estava à mesa em casa de Mateus, vieram muitos cobradores de impostos e pecadores e sentaram-se à mesa com Jesus e seus discípulos. Alguns fariseus viram isso e perguntaram aos discípulos: por que vosso mestre come com os cobradores de impostos e pecadores? Jesus ouviu a pergunta e respondeu: aqueles que têm saúde não precisam de médico, mas sim os doentes. Aprendei, pois, o que significa: quero misericórdia e não sacrifício. De fato, eu não vim para chamar os justos, mas os pecadores. Palavra da salvação.
1: Glória a vós, Senhor.
0: Caríssimos irmãos e irmãs, a liturgia de hoje nos surpreende, sobretudo partindo do evangelho que acabamos de ouvir. Jesus passa, vê Mateus sentado na coletoria de impostos e lhe dirige apenas duas simples palavras: segue-me. E Mateus se levanta e segue a Jesus. Ali não há um interrogatório, não há um condicionamento. Se você for isso, me segue. Se você fizer isso, me segue. Se você produziu de bom isso, me segue. Pelo contrário, Jesus não faz nenhum interrogatório, nenhuma exigência prévia e nem coloca o passado de Mateus como um impedimento para o seu chamado. Aqui está a primeira coisa: Mateus era de uma classe não bem vista, era de uma classe que costumeiramente também usurpava do seu poder, das suas atividades, para que se tornar um peso às outras pessoas. E Jesus passou e olhou para ele e disse: segue-me. Você também, que é pecador. Muitas vezes nós condicionamos o seguimento a Jesus Cristo com uma santidade prévia, mas nos esquecemos de que, em primeiro lugar, Jesus nos convida à conversão. Converte o seu coração e me segue. Assim foram tantos nas Sagradas Escrituras. Converte o que você está vivendo e me segue. Converte o seu modo de vida e me segue. Mesmo que estas palavras, converte, sejam acompanhadas de um simples, ao nosso olhar, conhecendo quem Jesus é, uma simples cura, uma simples conversão ou um simples anúncio. É simples porque Jesus é muito grande, nós conhecemos que Jesus é muito grande. E dentre as coisas que ele fez e continua fazendo por nós, a gente sabe que essa ainda é dos menores. Pois bem, Jesus não coloca impedimento, Jesus não coloca muitas questões, mas apenas dirige um olhar de misericórdia que transforma uma vida. Os fariseus não conseguem compreender isso. Para eles, a proximidade de Jesus com os pecadores, com aqueles que foram se sentar à mesa para o almoço com ele, era um escândalo. Mas Jesus responde com firmeza: não são os que têm saúde que precisam de médico, mas os doentes. Eu não vim chamar os justos, mas os pecadores. Você é pecador, sim ou não? Jesus é para você. Jesus é para você. Eu falei isso no Domingo da Misericórdia e gostaria de repetir aqui nesta igreja. Não há nada neste mundo que seja tão grave. Tem uma coisa só, depois o padre chega lá. Seja tão grave, não há o que você tenha feito que seja tão grave, não há o que você faça que seja tão grave, não há o que você vive que seja tão grave, não há o que outras pessoas fizeram para você que seja tão grave, que seja maior do que a misericórdia de Deus na sua vida, que seja maior do que o amor de Deus na sua vida e que seja um impedimento para que você o siga e que ele tenha um olhar de misericórdia para você e ele te perdoe. Mas o padre falou que tem uma coisa só: duvidar que o Senhor possa fazer isso na sua vida. Achar que você é indigno de o Senhor realizar uma graça na sua vida. Achar que você não tem condições de receber o amor de Deus pleno.

na sua vida. Uma pessoa que vive isso, ela é capaz de viver sem Jesus. E quando vivemos sem Jesus, pecamos. O pecado é aquilo que nos tira da condição de vivermos esse amor pleno na nossa vida. Jesus diz: eu não vim para chamar os justos, eu não vim para derramar a misericórdia somente sobre os justos, mas pelos pecadores, porque eu sou o remédio para a sua vida, eu sou o remédio que te cura, e eu vim para você. Por isso ele conclui com esta frase: eu não vim chamar os justos, mas os pecadores. Depois o Senhor continua: quero misericórdia e não sacrifício. Quero a misericórdia do seu coração, porque eu derramo misericórdia sobre o seu coração, e não sacrifício. Este último versículo do Evangelho se liga, este versículo do Evangelho se liga ao último versículo da primeira leitura da profecia de Oséias, em que naquele tempo dos profetas começou-se a acontecer um rompimento com aquela cultura de que para se dirigir a Jesus de maneira mais plenamente, quanto mais plenamente eu gostaria de me dirigir a Jesus, não, ao Pai, a Deus, maior deveria ser o sacrifício que eu deveria oferecer nos holocaustos, nos altares. Quanto maior era o animal, quanto mais digno era o animal, quanto mais grave era o sacrifício que eu oferecia, maior seria a minha entrega, a minha oblação, que significa doação, e a minha disposição de receber a graça de Deus. Só que na época dos profetas isso começou a mudar, porque Deus não é um Deus de muita coisa. Deus é um Deus da simplicidade, e pela boca do profeta ele diz: eu quero a misericórdia e não o sacrifício. Porque concomitante aos muitos sacrifícios que existia no coração do povo, por parte do povo, muitos também eram os pecados e desfiguravam a humanidade. Uma humanidade que o próprio Deus chegava a chamar de esposa infiel de Deus. Então, ao mesmo tempo que havia misericórdia por meio dos sacrifícios, havia a infidelidade da humanidade, que não adotava um coração disposto a viver intimamente com o Senhor. Então, desde os profetas, já começou-se a palavra do Senhor que pede: quero misericórdia e não sacrifício. E em primeiro lugar, a misericórdia é: eu quero um coração meu. Dai-me um coração meu. E este coração será transformado não mais em um coração de pedra, em um coração de carne. Aqui está o coração da mensagem de Jesus, que toma este rompimento para a sua nova aliança. Deus não deseja uma religião feita de práticas exteriores, de normas cumpridas por obrigação ou de aparências de santidade. Deus deseja um coração que se reconheça necessitado de sua graça e que saiba olhar os outros com a mesma misericórdia com que foi olhado. E neste ponto o padre gostaria de adentrar em algo muito cotidiano e que com certeza vocês se depararam por isso. O padre hoje gostaria de falar a respeito da adesão à fé por amor e pelo que Deus é, do que a adesão à fé pela obrigação, que faz com que nós adiramos, nossa, essa conjugação é terrível, nós adiramos ao projeto de Deus por conta de cumprimento de preceitos. Isso gera em nós somente práticas externas e não a misericórdia no coração. Exemplo disto é: quinta-feira foi Corpus Christi, sim ou não? Quinta-feira é preceito, sim ou não? As pessoas participaram da missa por obrigação ou por amor à Eucaristia? Muitas pessoas por amor à Eucaristia, mas outras inúmeras foram aquelas que mandavam mensagem para o padre para saber: padre, se eu faltar na missa hoje, eu posso comungar na próxima missa? E a resposta do padre: não. Melhor ainda: padre, se eu participar da missa na quarta-feira à noite, eu posso, o preceito está cumprido? Sim. Já o padre já apresenta o ponto da doutrina, a doutrina canônica da igreja.

Todas as solenidades que são de preceito, porque existem algumas outras missas que são preceito, mas que não são exatamente solenidades. Todas as santas missas que sejam solenidades podem ter e sejam preceito, podem ter este preceito cumprido a partir da participação de qualquer missa no rito católico a partir das vésperas, ou seja, 6 horas, 3 horas da tarde do dia anterior. Mas uma coisa me salta aos olhos. Feriado de Corpus Christi, dia santo de Corpus Christi, é o dia de quê? De confiança, de amor e de adoração à Santíssima Eucaristia, sim ou não? E isso nos leva a sair pelas ruas proclamando a Eucaristia como o verdadeiro corpo e o verdadeiro sangue de Cristo, sim ou não? Vocês sabem que participando da missa no sábado à noite se cumpriu o preceito, de acordo com o que o padre falou. Mas e o ponto da nossa fé? E a nossa fé na Eucaristia? O mundo que já não nos dá nada, o mundo que já nos tira, quer nos tirar toda a nossa fé, nos dá um dia para irmos à Eucaristia e a adorarmos. E em primeiro lugar, muitos nem se importam com isso e não vão à Santa Missa neste dia, não participam de nenhuma Santa Missa neste dia, não adoram o Senhor, e outros querem participar da missa na quarta-feira, porque eu vou ficar livre para o meu feriado, e se esquecem de Jesus no feriado inteiro. Aonde está o nosso amor? E o padre, falando isso, ele fala a respeito da proclamação da fé na sua vida, daquilo que você celebra e daquilo que você celebra enquanto igreja. Não podemos nos esquecer do que diz a segunda leitura, de que Deus constituiu um povo para este povo se manifestar, ele ser manifestado a ele. Deus se manifestar a este povo e manifestar-se amorosamente. Nós somos a continuação do povo de Deus reunido, igreja católica. E Deus se mostra a nós, continua se revelando a nós, e diante desta revelação o nosso coração deve se render em adoração e amor a Deus, enquanto igreja. Por isso que é importante estarmos em comunidade, e é por isso que muitas vezes é importante deixarmos estas possibilidades canônicas para uma eventual necessidade. Aí eu vou na missa na quarta noite, porque eu não consigo ir amanhã, porque tem algo mais grave que me impeça de ir amanhã. Tudo bem, da mesma forma nos domingos. Mas nós temos uma dificuldade muito grande de compreender que, reunidos em igreja, celebrando o domingo, celebrando os dias santos, adorando ao Senhor, vindo à missa constantemente, vindo ao Santíssimo Sacramento, nós temos essa dificuldade de entender que nós estamos, enquanto um povo reunido, para ver o Senhor se manifestando a nós e adorarmos a esta manifestação do Senhor que muito nos ama. Mas o problema de tudo é que no fundo do nosso coração estamos cada vez mais nos afastando do amor a Deus e cada vez mais desonrando o mandamento de amar a Deus sobre todas as coisas. Porque será que os frutos do amor de Deus não estão acontecendo na nossa vida? O amor de Deus ainda acontece na nossa vida, constantemente. O Senhor continua se doando na Eucaristia constantemente. O Senhor continua te sustentando no ser dele todos os dias. Prova é que você está acordado aqui participando dessa Santa Missa. Além disso, prova é que ele continua te dando graças necessárias para você vir a esta Santa Missa. E atento, escutar o que o padre está falando. O Senhor se manifesta a nós e quer de nós uma resposta de amor. Porque sem esse amor não somos nada. E este amor gera frutos no nosso coração. E se o Senhor tem misericórdia de nós, se o Senhor nos olha com amor misericordioso, que é um rebaixamento até nós, nós também somos convidados a cultivar este amor na nossa vida. E quando nós fazemos isso, tudo que nós fazemos é por amor e não por obrigação. Eu vou à missa porque eu amo a Deus sobre todas as coisas, não porque eu sou obrigado, depois eu vou ter que confessar. Sabe qual que é o problema disso também? É que às vezes o problema nem é faltar à missa, é depois ter que olhar para a cara de um padre e ter que confessar para ele. Porque se esquece do amor de Deus que se manifesta.

0: festa na pessoa do sacerdote em persona Christi, que é o próprio Deus, e você está confessando, né, a pessoa do padre. Então Deus quer de nós a misericórdia, Deus quer de nós o amor. O Senhor quer que nós esqueçamos as práticas pelas práticas, mas pratiquemos as nossas obras pelo amor. Mateus experimentou isso na própria carne. Antes de ser apóstolo, ele foi alcançado pela misericórdia de Deus, deixou-se ser transformado. Antes de anunciar o Evangelho, ele foi amado por Cristo, deixou-se ser transformado. E o mesmo deve acontecer conosco. Antes de fazermos qualquer coisa, antes de rezarmos qualquer coisa, deixemos ser amados. E a nossa oração vai ter frutos, a nossa oração vai ser transformadora na nossa vida. E da mesma forma, nós vamos ser capazes de ser como Mateus, luz do mundo, sal da terra, anunciando o Evangelho. Mateus foi transformado, depois escreveu o Evangelho para a comunidade a quem ele cuidava. E anuncia o Senhor, e é testemunho do Senhor. Peçamos hoje a graça de abandonar a atitude dos fariseus, que fazem, que acham que a fé vem somente pelas obras, e que julgam e condenam quem não faz as mesmas obras que eles. Nós possamos assumir o coração de Cristo que cura e salva, pois uma igreja verdadeiramente evangelizada, que ama e que é evangelizadora, não é a que aponta o pecado ou os erros dos outros de longe, mas que conduz aqueles que se aproximam, a quem se aproximam, ao encontro da misericórdia de Deus. Louvado seja nosso Senhor Jesus Cristo. Professemos a nossa fé. Creio em Deus Pai Todo-Poderoso, Criador do céu e da terra.
1: O único Filho nosso, Senhor, que foi concebido pelo poder do Espírito Santo, nasceu da Virgem Maria, padeceu sob Pôncio Pilatos, foi crucificado, morto e sepultado, desceu à mansão dos mortos, ressuscitou ao terceiro dia, subiu aos céus, está sentado à direita de Deus Pai Todo-Poderoso, onde há de vir a julgar os vivos e os mortos. Creio no Espírito Santo, na Santa Igreja Católica, na comunhão dos santos, na remissão dos pecados, na ressurreição da carne, na vida eterna.
0: Irmãs e irmãos e irmãs, apresentemos ao Pai de bondade as nossas preces e súplicas pela Igreja, pelo mundo e por toda a humanidade, dizendo: Salvai, Senhor, o vosso povo.
1: Salvai, Senhor, o vosso povo.
2: Pela Igreja, casa de acolhida e refúgio dos fracos e humilhados, para que cumpra a missão de Cristo, que veio salvar os que estavam perdidos. Rezemos.
1: Salvai, Senhor, o vosso povo.
2: Pelas pessoas feridas, adoecidas, em suas capacidades físicas, psíquicas e espirituais, para que encontrem Cristo, médico dos médicos, e em nossa comunidade de fé, a fonte da misericórdia, da acolhida e da esperança, rezemos.
1: Salvai, Senhor, o vosso povo.
2: Pelas mulheres, para que sejam reconhecidas em cada cultura a sua dignidade e a sua riqueza, e cessem as discriminações das quais são vítimas em várias partes do mundo, rezemos.
1: Salvai, Senhor, o vosso povo.
2: Por essa nossa celebração, para que nos ajude a ser pessoas mais comprometidas com a vida, com a fraternidade, com a justiça social, e que nossa oferta a Deus seja verdadeira e sincera, a partir de nossas ações, rezemos.
1: Salvai, Senhor, o vosso povo.
0: Deus nosso Pai, o vosso Filho Jesus não veio chamar os justos, mas os pecadores. acolhei as preces.

0: Orar, irmãos e irmãs, para que o meu e vosso sacrifício seja aceito por Deus Pai Todo-Poderoso.
1: Receba, Senhor, por tuas mãos este sacrifício, para a glória do seu nome, para o nosso bem de toda a Santa Igreja.
0: Olhai, Senhor, com bondade nossa disposição em vos servir, para que nossa oferenda vos seja agradável e nos faça crescer no amor. Por Cristo nosso Senhor. O Senhor esteja convosco. Corações ao alto.
1: Nosso coração está em Deus.
0: Demos graças ao Senhor nosso Deus.
1: É o nosso dever e a nossa salvação.
0: Na verdade é digno e justo, é nosso dever e salvação dar-vos graças sempre e em todo lugar. Senhor, Pai Santo, Deus Eterno e Todo-Poderoso, por Cristo, Senhor nosso. Por seu mistério pascal, ele realizou a obra admirável de nos chamar do pecado e da escravidão da morte, a glória de sermos agora raça escolhida, sacerdócio régio, nação santa e povo que vos pertence, para anunciarmos por toda parte os vossos grandes feitos, ó Pai, que nos chamastes das trevas à vossa luz maravilhosa. Por isso, com os anjos e arcanjos, os tronos e as dominações e todos os coros celestes, entoamos o hino da vossa glória, cantando a uma só voz.

0: Na verdade, ó Pai, vós sois santo, fonte de toda santidade. Santificai, pois, estes dons, derramando sobre eles o vosso Espírito, a fim de que se tornem para nós o corpo e o sangue de nosso Senhor Jesus Cristo.
1: Enviai o vosso Espírito Santo.

que será derramado por vós e por todos, para a remissão dos pecados.

0: Mistério da fé.
1: Anunciamos, Senhor, a vossa morte e proclamamos a vossa ressurreição. Vinde, Senhor Jesus.
0: Celebrando, pois, o memorial da morte e ressurreição do vosso Filho, nós vos oferecemos, ó Pai, o pão da vida e o cálice da salvação, e vos agradecemos porque nos tornastes dignos de estar aqui na vossa presença e vos servir.
1: Aceitai, ó Senhor, a nossa oferta.
0: Suplicantes vos pedimos que, participando do corpo e sangue de Cristo, sejamos reunidos pelo Espírito Santo num só corpo.
1: O Espírito nos una num só corpo.
0: Lembrai-vos, ó Pai, da vossa Igreja que se faz presente pelo mundo inteiro, e aqui convocada no dia em que Cristo venceu a morte e nos fez participantes de sua vida imortal. Que ela cresça na caridade em comunhão com o Papa Leão, com o nosso Bispo José, os bispos do mundo inteiro, os presbíteros, os diáconos e todos os ministros do vosso povo.
1: Lembrai-vos, ó Pai, da vossa Igreja.
0: Lembrai-vos também na vossa misericórdia dos nossos irmãos e irmãs que adormeceram na esperança da ressurreição.

0: ressurreição e de todos os que partiram desta vida. Acolhei-os junto a vós na luz da vossa face.
1: Concedei-lhes, ó Senhor, a luz eterna.
0: Enfim, nós vos pedimos, tende piedade de todos nós e dai-nos participar da vida eterna com a Virgem Maria, Mãe de Deus, São José, seu esposo, os apóstolos, Santa Rita de Cássia e todos os santos que neste mundo viveram na vossa amizade, a fim de vos louvarmos e glorificarmos por Jesus Cristo, vosso Filho. Por Cristo, com Cristo e em Cristo, a vós, Deus Pai Todo-Poderoso, na unidade do Espírito Santo, toda honra e toda glória, por todos os séculos dos séculos.
2: Amém.
0: Obedientes à palavra do Salvador e formados por seu divino ensinamento, ousamos dizer, Pai nosso, livrai-nos de todos os males, ó Pai, dai-nos hoje a vossa paz. Ajudados pela vossa misericórdia, sejamos sempre livres do pecado e protegidos de todos os perigos, enquanto aguardamos a feliz esperança e a vinda do nosso Salvador Jesus Cristo.
2: Vosso é o reino, o poder e a glória para sempre.
0: Senhor Jesus Cristo, dissestes aos vossos apóstolos, eu vos deixo a paz, eu vos dou a minha paz. Não olheis os nossos pecados, mas a fé que anima a vossa igreja. Dai-lhe, segundo o vosso desejo, a paz e a unidade. Vós que sois Deus com o Pai e o Espírito Santo.
2: Amém.
0: A paz do Senhor esteja sempre convosco.
2: O amor de Cristo nos uniu.

0: Felizes os convidados para a ceia do Senhor. Eis o Cordeiro de Deus que tira o pecado do mundo.
1: Senhor, eu não sou digno que entreis em minha morada, mas dizei uma palavra e serei salvo.

0: Oremos. Senhor de bondade, a vossa força salvadora nos liberte das más inclinações e nos conduza pelo caminho do bem. Por Cristo nosso Senhor.
1: Amém.
0: Rezemos pelas vocações sacerdotais e religiosas. Ave Maria.
2: Cheia de graças, o Senhor é convosco.
0: Bendita sois vós entre as mulheres. Bendito é o fruto do vosso ventre, Jesus. Santa Maria, Mãe de Deus, rogai por nós, pecadores, agora e na hora de nossa morte.
1: Amém.
0: Os avisos. Podem se sentar, por favor.
3: Estão abertas as inscrições para a preparação para o sacramento do matrimônio, curso de noivos, que será nos dias 20 e 21 de junho. Inscrições na Secretaria Paroquial. Dia 13 de junho, segundo sábado do mês, teremos missa com unção dos enfermos às 8 horas e 30 minutos. Participem.
0: Fiquemos de pé para a bênção. O Senhor esteja convosco. Inclinai-vos para receber a bênção. Deus vos abençoe e vos guarde. Ele vos mostre a sua face e se compadeça de vós. Volva para vós o seu olhar e vos dê a sua paz. E a bênção de Deus Todo-Poderoso, Pai e Filho e Espírito Santo, desça sobre vós e permaneça para sempre.
1: Amém.
0: A alegria do Senhor seja a vossa força. Ide em paz e o Senhor vos acompanhe.
1: Graças a Deus.

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1: 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Nova Paranaíba e a hora certa.
2: 8 horas.
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3: Alô, Itumbiara, alô, região, alô, amigos, o meu bom dia. Está iniciando aqui pela Paranaíba mais um programão, o Paranaíba no Sertão. Hoje, domingo, dia 7 de junho de 2026, vamos juntinhos até às 11 da manhã com muita música para você. A apresentação é minha, Franklin Gaspar. A partir de agora, você faz a nossa programação. Basta ligar aqui para mim pelo 3431-8888 e pedir a sua música. Telefones liberados a partir de agora. Mas se você preferir, você pode utilizar aí o WhatsApp da Paranaíba. É, basta mandar uma mensagem para mim dizendo seu nome, de onde você está falando e o seu pedido musical. Vamos começando muito bem o nosso programa de hoje, né? É, com o Valderim Misael, Olho de Vidro. Depois o Jacó e Jacozinho, o Peão e o Ricaço. Bom dia!

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2: 8 horas e 9 minutos.
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5: Tá aí, você ouviu aí o Jacó e Jacózinho, né? O Pião Ricaço, moda boa, mais da conta, gente. Vamos seguindo em

Frente com o nosso programa, quando já são 8 horas e 10 minutos, você está na sintonia da Paranaíba 94.7, o programa O Paranaíba no Sertão. São 8 horas e 9 minutos, vamos seguindo em frente com o nosso programa, mandando mais abraços aí aos nossos ouvintes, né? A minha amiga Marlene Bonifácio, lá no Dona Guri, né? Tá lá curtindo o nosso programa. Um abração lá para a minha amiga Neucina, do bairro Planalto, tá se recuperando. Aí, né, minha amiga? Grande abraço pra você. A Cida Rocha, lá do bairro Santa Inês, tá lá curtindo nosso programa também. Um abraço lá para minha prima Janice, lá no bairro Marolina, na rua Rubem José Tavares, lá curtindo nosso programa. Também ligadinho aqui tá no nosso programa, a Nilva, da rua 103, né? Ali na cidade de Jardim. Um grande abraço pra você, minha amiga. Também curtindo nosso programa, o meu amigo Cairo Batista, lá da CB Imobiliária. Um grande abraço pra você. O João Batista Vitorino e a família, né? Também sempre curtindo nosso programa. A Hilda, do bairro Nossa Senhora da Saúde, também ligadinha. Meu amigo Zé do Rádio, lá do Dona. Lá da Vila Vitória, né? Ele e a sua esposa, Dona Luzia. Um abraço lá para o João Vitorino, do bairro Santos Dumont, também ligadinho no nosso programa. Abraçando aqui também o Luiz Ponciano, ali perto do Cais. Grande abraço no bairro Paranaíba, né? O meu vizinho, amigo João, o seu Joaquim Pereira de Carvalho, e a dona Nenzinha, lá na rua X de Carvalho. Um abraço lá para o Romildo do Chamagás, meu amigo Walter do Sombras da Mata, todo mundo aí ligadinho no nosso programa. Obrigado pela audiência. Vamos seguindo em frente com o nosso programa, trazendo agora o pedido da minha amiga, a Dorinha da Cidade de Jardim. Ela está a fim de ouvir o Chapeludo do Nando Moreno e o Rodrigo Solimões, oferecendo aí para sua filha Elaine, lá no rancho, né, Vado Paranaíba, para sua amiga Lena, para o esposo Divino, para o seu compadre Mauri, lá em Buriti Alegre, e também para a Maria da Horta. E depois tem um pedido lá do meu amigo Cláudio Luiz, da Rua 9, né, está lá curtindo nosso programa e está a fim de ouvir o Zico e Zeca, né, Fazenda São Francisco.

0: 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E a hora certa.
1: 8:18.
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3: É a Paranaíba de Tumbiara, 94,7, o programa O Paranaíba no Sertão. São 8:19, 8:19, vamos seguindo em frente com o nosso programa. Abraçando agora minha amiga.

0: amiga Joyce, lá da Fazenda Águas da Prata, no Panamá. Um grande abraço para você, minha amiga. Bom dia. Um abração também lá para o meu amigo José Eurípides Borges, né? Daqui a pouquinho eu te atendo, meu amigo. Também a Célia Maria, né? Bom dia para você, minha amiga.
1: Bom dia, meu amigo. Um bom domingo para você e sua família.
0: Obrigado. Para você também, minha amiga. E abraçando aqui também o meu amigo Coelho, lá no rancho, curtindo nosso programa. A dona Domingas da Vila Beatriz, tá lá ligadinha na Paranaíba, né? A dona Domingas agora, inclusive, vai ser a próxima a atender, né? Eu vou atender ela agora. O meu amigo é o Ricardo Eustáquio, que tá lá em Palmas, no Tocantins, curtindo nosso programa. Um grande abraço para você, bom dia!
2: Bom dia, bom dia! Aqui é o Ricardo Eustáquio, estamos em Palmas, Tocantins, te ouvindo sempre. Paranaíba aqui, pelo aplicativo, estamos sempre te ouvindo.
0: Coisa boa, meu amigo! Grande abraço para você, obrigado aí pela audiência, meu amigo. A Dirce lá do Jucarantes, né? Bom dia para você, minha amiga, tudo de bom, viu? Ótimo domingo. Tá lá ligadinha, deu das 5 da manhã, né? Um grande abraço para você. Meu amigo Luciano do Frango Assado, já no preparo dos frangos, né? Um grande abraço para você, bom trabalho aí para você, meu amigo. E o amigo Domingão Berranteiro e a esposa Sueli, grande abraço para você, meu amigo. O João Batista do bairro Santa Inês, né? Tá lá curtindo o nosso programa. Meu amigo Niltinho também, ligadinho aqui no nosso programa. Obrigado pela audiência. Vamos de música no nosso programa, atendendo agora então a dona Domingas da Vila Beatriz. Ela que está afim de ouvir Nas Ruas do Mundo com o Trio Verdade. E em seguida tem o pedido lá da minha amiga Jéssica. A Jéssica lá do bairro Paranaíba está pedindo aí a música Se Ainda Existe Amor, né, com o Lourenço e Lorival. Deixa-me ver aqui o pedido da Jéssica, né? Ela está oferecendo aí lá para o esposo dela, o Luciano. Grande abraço para vocês aí, gente. Obrigado aí pela audiência. Vamos ouvir então, né, a música do Trio Verdade, primeiramente, Nas Ruas do Mundo, e em seguida o Lourenço Lorival, a música Se Ainda Existe Amor.

0: 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E a hora certa.
1: 8:29.
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5: Você está ligado na Paranaíba e o programa O Paranaíba no Sertão. São 8:30, 8:30, né? Vamos seguindo em frente com o nosso programa, mandando mais abraços aí para os nossos ouvintes, né? Ligadinho na Paranaíba. Meu amigo Zé Antônio, do Remy Martins, bom dia para você, meu amigo. Também ligado no nosso programa, o Zé de Brito, do bairro Santa Inês, né? Abraçando aqui também a Marlene, do bairro Planalto, a minha amiga Roberta, né? Daqui a pouquinho eu vou rodar sua música então, viu, minha amiga? Bom dia. O Nilvan Pereira Alves, né? Lá da Vila Vitória. Também ligado no nosso programa, a Célia Maria, do Alcides Rodrigues, a Rita Peixoto, do bairro Santos Dumont, a Abigail, do bairro Afonso Pena, bom dia para você, minha amiga. Também o Zezão, do bairro Planalto, né, que agora está lá na Fazenda Trindade, na Ponte Funda. Também ligado no nosso programa, meu amigo Domingão Berranteiro, né, bom dia para você, meu amigo. Tudo de bom, viu? Um grande abraço para você. E aquele abraço para todos os nossos ouvintes. Meu amigo Peninha do bairro Afonso Pena, o Nenê do Buriti 2, também o Hélio da rua Leopoldo de Bulhões, né? Meu amigo Tubarão da Mercearia Tubarão, o Gerci da Hortaliça também ligadinho no nosso programa e a família. Obrigado pela audiência. Vamos seguindo em frente então com o nosso programa. Essa próxima música vai lá para o meu amigo Edson Gonçalves da Chácara Arizona, né? O meu amigo Edson, né? Tá mandando os pesos aí para o amigo Domingão. Pelo falecimento da sua irmã, né? Que é ocorrido ontem, né? Erlinda, dona Erlinda. E mandando os pesos aí para toda a família, especialmente para o amigo Domingão aí, pelo falecimento da sua irmã. E meu amigo Domingão, meu amigo Edson, né? Pediu a música do Zezé de Camargo Luciano, Vem Cuidar de Mim, oferecendo aí para os irmãos Avaldete, a Creuza de Merval. Também o Domingão Berranteiro, o Heleno do Morado dos Sonhos, o Magué da Radiolar, o pessoal da Chácara Alves, a Lázaro do Cais, a Marlene do Bairro Planalto, o Lanzudo, o Dalminho do Táxi, o seu Abinel, também a Inicaciana, sua prima, o Peninha do Bairro Afonso Pena, o Cafu e a esposa Lia, o Jair Rezende, o Paulo Fidelis, todos os professores, pessoal do Sindicato Rural de Itumbiara e o pessoal aqui da Rádio Paranaíba. Um grande abraço para você, meu amigo. Depois, tem o pedido lá, lá do meu amigo José Eurípides Borges. Está lá curtindo nosso programa também. Deixa eu só pegar um alô do meu amigo José Eurípides. Fala, meu amigo, bom dia e um bom domingo para você.
6: Bom dia, meu amigo Frank Gaspar. Tudo bem com você?
5: Tá tudo jóia.
6: Aqui é seu vídeo José Eurípides Borges. Roda aí para nós com Gilberto Gilmar e participação de Aguinaldo Timóteo, Os Verdes Campos Minha Terra. Ofereço a todos os seus ouvintes, a Aparecida lá no bairro Paranaíba, a todos os seus ouvintes, um bom dia, bom trabalho, companheiro. Estou te ouvindo sempre.
5: Grande abraço para você, meu amigo. Tudo de bom, ótimo domingo aí para você. Vamos ouvir então, primeiramente, Zezé e Luciano, Vem Cuidar de Mim, depois o Gilberto Gilmar e participação do Aguinaldo Timóteo, Os Verdes Campos da Minha Terra.

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2: 8:40.
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5: Abraço. É a Paranaíba de Itumbiara e o programa O Paranaíba no Sertão, né? Tava falando com minha amiga Marilda da Rua Boa Vista, né? Mas daqui a pouquinho eu rodo sua música, viu? Vai demorar um pouquinho, mas vai sair. Pode ficar tranquila, minha amiga. O André do bairro Dom Bosco também participando aqui com a gente. Bom dia pra você, meu amigo. Daqui a pouco também eu rodo sua música. A Roberta também dedicando aí para sua mãe, a dona Carminha, né? Daqui a pouquinho também eu vou rodar sua música. Meu amigo Magué da Rádio Olar, né? Tá lá curtindo nosso programa. Bom dia pra você, minha amiga. Tá pedindo pra oferecer todo o programa aí para todos os amigos dele. E um abraço, fica com Deus também, meu amigo Magué. Abraçando aqui também o meu amigo Leandro do Motax, né? O Leandro do Frete. Tá lá ligadinho na Paranaíba, né? Bom dia pra você, meu amigo. Daqui a pouquinho eu te atendo já, viu? E vamos seguindo em frente com o nosso programa, trazendo mais música para o pessoal. Essa próxima música, né, vai lá para minha amiga Célia Maria do Alcides Rodrigues, né? Deixa eu pegar um alô da minha amiga Célia. Bom dia para você, minha amiga. Tudo de bom.
6: Meu amigo, depois você toca aí, abraça o chinelo aqui. Mocinhas da cidade, só para minha curtição.
5: Falou, minha amiga. Grande abraço para você. Um ótimo domingo. E depois do pedido da minha amiga Célia, né, com Yo Belarmina e a Gabriela, Mocinhas da Cidade, tem o pedido lá do meu amigo Zezão, é isto? Deixa-me ver, é isso mesmo, é o Zezão da Fazenda Trindade, da Ponte Funda, né? Lá na Ponte Funda. Deixa eu só pegar um abraço lá do meu amigo Zezão. Fala, meu amigo, bom dia.
7: Ô, Franco, bom dia.
5: Bom dia.
7: É o Zezão aqui da Fazenda Trindade, Ponte Funda. Queria te pedir uma música aí com Pena Branca e Chavantino, Coitelinho. Eu vou oferecer para meu irmão Antônio, minha cunhada Tereza, para minha paixão, para o meu filho Rodrigo, Patrício, Renan, Nedinho, para Helena, namorado de sonho, o Joca, Luciano do Frango Assado, o Pedro aqui na Fazenda Trindade. E para vocês aí da rádio aí, para todos que gostarem da música. Mas você deixa para poder pra rodar ela mais no final do programa, tá? Dá para 10 horas, 10 e meia, você roda para nós. Falou, meu amigo. Um abração, um feliz domingo, um feliz final de semana para você. Bem abençoado por Deus, que Deus proteja.
5: Ah, certo então, meu. Então não vou rodar ela depois, então, né? É, porque eu pedi para rodar então mais tarde, um pouquinho, então nós, como dizer.

obedecemos o cliente. Grande abraço para você então, meu amigo Zezão. Mais tarde eu rodo para você então, viu? É, então, deixa eu colocar outra música aqui no lugar, então, da música do meu amigo, né? Que, deixa eu me ver aqui, então, o próximo vai ser, então, do Edson Gonçalves, né? Tá a fim de ouvir, eu juro, né? Com o Leandro e Leonardo. Deixa eu me ver aqui, tá aqui a música. Então, vou rodar agora, então, pra você, meu amigo Edson Gonçalves. E ele tá oferecendo aí para os irmãos da Valdete, a Cris de Merval, os amigos Domingão, o Heleno Morado Sonhos, Maguia da Rádio Olar, pessoal da Chácara Alves, o Peninha do bairro Afonso Pena, a Lázaro do Cais, a Marlene do bairro Planalto, o Lanzudo daqui para Calçados, o Dalminho do Táxi, o seu Binel, a Inica Ciana, sua prima, o Cafu e a esposa Lia lá no Zenon Borges, o Jair Rezende, o Paulo Fidelis, todos os professores, o pessoal do Sindicato Rural e também o pessoal aqui da Rádio Paranaíba, né? Um grande abraço para você, meu amigo. Então, vamos ouvir, então, primeiramente, em Oberlarmina, a Gabriela, mocinha da cidade, em seguida, Leandro Leonardo, eu juro.

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1: E a hora certa.
2: 8:52.
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7: É a Paranaíba de Itumbiara, 94.7, o programa O Paranaíba no Sertão. São 8:52, 8:52. É, vamos seguindo em frente com o nosso programa, mandando um abraço agora lá para o meu amigo Vicentão, da Copril. Bom dia para você, meu amigo, o João Batista, e lá na curtindo o nosso programa lá no bairro Santa Inês, né? Também ligadinho aqui no nosso programa, meu amigo Luizinho do Seguro, grande abraço para você, meu amigo. O Tubarão da Mercearia Tubarão, a Rita Balieiro lá da Fazenda Santa Maria, seu esposo Aleide Paula Júnior. Um abração também lá para a minha amiga Salma da Rua Goiás, né? Tá ela curtindo o nosso programa, a sua filha Ana Marta, o Martelinho, a doutora Camila, o doutor Felipe, né? Um grande abraço para vocês, gente. É, minha amiga... A dona Severina, da rua João Gargalhone. Bom dia para a senhora, dona Severina. Minha amiga Marilda Pascoal, da rua Itarumã, né? Lá curtindo nosso programa também. E a sua irmã, a Maria das Graças Pascoal, né? Também curtindo nosso programa. Aquele abraço. Um abraço lá para a dona Marilu, na rua Itarumã, né? As suas filhas, a Eliene, a Sandra, a Célia e a Eliete. Também curtindo nosso programa, tá? O meu amigo Hélio, da rua Leopoldo de Bulhão.

meu amigo Gerci da Hortaliça, o Juquinha da Saúde, também a Jovita do Bar Marulina, um grande abraço, meu amigo Edmar Miranda do Bar Marulina, a Genise da Rua 14, a Francisca do bairro Santos Dumont e a Janete aí também do Santos Dumont, ligadinha aqui na Paranaíba, aquele abraço. Vamos de música no nosso programa, vamos atender agora a minha amiga Hilda da Vila Vitória 2, ela que está a fim de ouvir Os Pontinhos com o Amado Batista, né? Só para sua curtição. E em seguida tem um pedido lá da minha amiga Neucina do bairro Planalto, né? Tá lá recuperando bem, né? Tá dando tudo certo, né, minha amiga? Grande abraço para você. E ela pediu O Peito de Aço com Zé Henrique Gabriel para sua curtição e todos que gostarem da música.

0: 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E a hora certa.
1: 9:01.
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4: Tá ligado na Paranaíba, tá bom demais. E o programa O Paranaíba no Sertão. São 9:02, 9:02, vamos seguindo em frente com o nosso programa, mandando mais música. Essa próxima música, deixa-me ver aqui, vai lá para o meu amigo José Antônio, né? Lá do Remy Martins. Deixa eu pegar um alô do meu amigo José Antônio. Fala, meu amigo, bom dia e um bom domingo para você, meu amigo.
5: Bom dia, Frank Gaspar. Tudo na paz?
4: Graças a Deus.
5: Toca para nós aí, Edmito e Samuel, ponto G.
4: Grande abraço para você, bom domingo, bom final de semana. Depois do meu amigo Zé Antônio, tem um pedido lá da minha amiga Marlene. A Marlene do bairro Planalto, né, que está lá curtindo nosso programa. Fala, minha amiga, bom dia.
6: Bom dia, Franklin Gaspar. Um bom dia, um bom domingo abençoado para você e todos os ouvintes da Paranaíba. Eu peço você que passe uma música com Fred e Fabrício para mim. Qualquer um que você passar deles, eu te agradeço. E ofereço a todos que estão nas fazendas, na chácara, no sítio, ouvindo o seu programa, que são de muita audiência, né? E que Deus abençoe o nosso dia, o meu, o seu e de toda a nossa família. Abençoe a minha família e a sua também, tá? Tchau, fica com Deus.
4: Grande abraço, obrigado, minha amiga, tudo de bom, viu? Um ótimo final de semana para você. E vamos ouvir então, primeiramente, o Ed Brito Samuel ponto G, depois o Fred Fabrício e o Jorge Matheus, Flor de Plástico.

0: você vê por aí.
1: Tamo junto.
2: Nova Paranaíba e a hora certa.
3: 9:09.
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5: É a Paranaíba de Itumbiara, o programa é o Paranaíba no Sertão. São 9:10. Tem um abraço da minha amiga Maria da Horta. Está lá curtindo o nosso programa. Obrigado pela ligação, viu, Maria? Depois a gente fala mais então, viu? Grande abraço. Vamos seguindo em frente então com o nosso programa. Trazendo mais música aí para os nossos ouvintes, né? Deixa-me ver aqui quem vai ser a próxima pessoa. É a Roberta, né? A Roberta, que está pedindo a música Além do Horizonte com o Roberto Carlos, oferecendo para a mãe, a dona Carminha, lá no bairro Dom Bosco, né? Oferecendo também para todos que gostaram da música. E em seguida, tem um pedido lá do meu amigo Nilvan Pereira Alves, né? Deixa eu pegar o meu amigo, o áudio aqui do meu amigo Nilvan. Fala, meu amigo, bom dia, né? Ele não mandou foi um áudio, foi escrito aqui para a gente, né? Bom dia, Frank, passa para a música para nós, Soldadinho de Deus, com Guatupé e Guaratuba, né? Oferecendo para minha esposa Joana, meus netos e todos que gostarem aqui da Vila Vitória 2. Um grande abraço para você, meu amigo. E então vamos ouvir então, mas primeiramente o Roberto Carlos, Além do Horizonte, depois o Guatupé e Guaratuba, Soldadinho de Deus. Abraçando também o meu amigo Deusdete, né? Lá do Alto Resgate, lá da Uber Diesel, né? Que tá lá na sintonia do nosso programa. Um grande abraço para você, meu amigo.

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2: 9:20.
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3: É a Paranaíba de Itumbiara, 94.7, o programa O Paranaíba no Sertão. São 9:20, confirmando para você, né? Vamos seguindo em frente com o nosso programa, mandando mais abraço aí aos nossos ouvintes, né? Meu amigo Romildo do Chamagás, né? Na sintonia. Meu amigo Luciano do Jucarantes 2, né? Grande abraço para você, meu amigo. A Glória Maria de Centralina, né? Tá lá ligadinho aqui na Paranaíba. Meu amigo Clésio, né? Tá lá curtindo o nosso programa também. Grande abraço para você, meu amigo. Tá sumido. A Glória Maria de Centralina, a Joana de Araporã também ligadinha no nosso programa. Aquele abraço. A minha amiga Rita Peixoto, do bairro Santos Dumont, também curtindo o nosso programa. Meu amigo Luciano do Frango Assado, lá no bairro Paranaíba. Meu amigo Edinho Pintor, o Otávio Rastrello também na sintonia, né? Um grande abraço para você, meu amigo. E obrigado aí pela audiência, gente. E vamos de música no nosso programa.

Estamos atendendo agora então minha amiga Rita Peixoto, do bairro Santos Dumont. Ela que está a fim de ouvir a música do Renan e Raí, Encontros Imperfeitos, né? Oferecendo aí para o esposo Chico e para quem gostar da música. E em seguida tem o pedido lá do meu amigo o Edinho Pintor, é isto? É isso aí, é o Edinho, aliás, é o André. É o André do. Desculpa, é o André do bairro Dom Bosco, né? Cadê o meu amigo André? Do bairro Dom Bosco, né, que tá lá na sintonia do nosso programa. Ele tá a fim de ouvir a música, então, do Lourenço Lorival, A Casa da Vovó, oferecendo para a Maria do Carmo, para o Juquinha da Saúde, o Luciano Franguassado, o Heleno Morado dos Sonhos, Domingão Berranteiro, e o Rony da Lanchonete Dom Bosco, o Zé de Brito do, e o Chicão da 28, o Mané da Pedra, o Gibimba e o Burro da Marolina, e que Deus abençoe sempre. Grande abraço para você, meu amigo. Um abração também lá para meu amigo, pessoal lá do Bar do Giovanni, lá na sintonia, né? Grande abraço para vocês, turma. Pessoal do Bar do Prefeito também, curtindo nosso programa. Aquele abraço. Vamos ouvir então, primeiramente, Renan e Raí, Encontros Imperfeitos, depois Lourenço Lorival, A Casa da Vovó.

0: 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E a hora certa.
1: 9:28.
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3: É a Paranaíba de Itumbiara, 94.7, o programa O Paranaíba no Sertão. São 9:29, 9:29, vamos de música no nosso programa. Deixa eu abraçar agora o meu amigo que está lá curtindo o nosso programa, né? O meu amigo André do bairro Dom Bosco, lá na sintonia, né? O meu amigo Domingão Berranteiro, também curtindo o nosso programa. Grande abraço para você, meu amigo. Abraçando meu amigo Zé do Rádio e a esposa Luzia. Está lá ligadinho aqui na Paranaíba. Minha amiga Dirce, o João Ismael na Cidade de Jardim. A Dorinha lá da Cidade de Jardim também, o esposo Divino, a filha Elaine lá no rancho. A minha amiga Rose, a Rose e o esposo Fernando, né? Lá na sintonia. Grande abraço para você, minha amiga. Vamos de música então no nosso programa. Abraçando agora minha amiga Marilda da Rua Boa Vista. Ela que está a fim de ouvir Quarto Triste com o Milionário José Rico. Oferecendo aí para a Cleusa, mãe do Tilu, para Maria José e também para Dinair. E em seguida tem um pedido lá do meu amigo Edinho Pintor, né? Tá lá curtindo nosso programa. Deixa eu só pegar um alô do meu amigo Edinho. É, fala meu amigo, bom dia e um bom domingo para você.
4: Meu amigo Fran Gaspar, quem fala é Edinho Pintor do Bairro Nova Aurora. Rapaz, manda aquela modona antiga aí, Carlinhos de Baduí, Primavera de Amor. Oferecer para minha sogra, meu sogro, minha mãe Maria de Fátima Rastrello e minha esposa Fran. Falou, meu amigo? Um abraço, bom dia.
3: Grande abraço para você, meu amigo Edinho. Tudo de bom?

Ótimo domingo, né? E meu amigo Leandro do Mototáxi, né? O Leandro Frete, ele pediu uma música aqui com Chico Rei Paraná, mas não encontrei essa música, viu, meu amigo? Depois você pede outra de novo pra me rodar pra você, viu? Grande abraço aí, meu amigo Leandro do Frete, né? Aí na sintonia, grande abraço. Vamos, então, primeiramente o Milionário Zé Rico, Quarto Triste, em seguida Carlito e Baduí, a música Primavera de Amor.

0: certa.
1: 9:38.
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3: Tá ligado na Paranaíba, tá bom demais. E o programa, o Paranaíba no Sertão. São 9:39, 9:40 agora, né? Vamos seguindo em frente com o nosso programa. 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Vamos seguindo em frente então com o nosso programa, trazendo mais música aí para o pessoal, né? Essa próxima música eu quero dedicar lá para o meu amigo... Isso, quem pedindo é o Heleno, é isto? Mas primeiramente, é o pedido lá do meu amigo Luciano do Frango Assado. Aliás, é o Leandro do Mototáxi, né? O Leandro do Mototáxi, que ele mandou aqui o pedido, ele quer ouvir então a música do Chico Rei Paraná, Canarinho Prisioneiro, né? Deixa eu pegar o alô então do meu amigo, né? Bom dia!
4: Bom dia, Franklin! Aqui quem fala é seu amigo Leandrão Frete, o Leandro Mototáxi. Mandar música pra nós aí. Hoje é diferente, com Chico Rei Paraná, Pedra d'Água.
3: É, essa música eu tinha pedido anteriormente, né? Mas só que eu falei pra ele, como eu não encontrei, né? Vou rodar pra você então, o Chico Rei Paraná, o Canarinho Prisioneiro. Então vamos ouvir então, Canarinho Prisioneiro. Em seguida,

0: tem o pedido do meu amigo Heleno, lá do Morado dos Sonhos, né? Deixa eu pegar um alô do meu amigo Heleno. Fala, meu amigo, bom dia, bom domingo e um ótimo final de semana para você.
1: Bom dia, meu grande amigo Frank, Frank Gaspar, bom dia com alegria, feliz domingo para todos. A canção hoje, Cartas de Flores com Renê, comprada Boligás desde as 5 da manhã, Celcinho das Antigas, Edson Zé Kelé, Manezão do Açougue, seu Enoque Zezão do bairro Planalto, agora na Fazenda Ponte Funda. Os comandantes da Nação, o capitão Dona Narciso, Juquinha da Saúde Mais Experiente, meu amigo Vai do bairro Paranaíba, Toninho Joia, descansando em casa, Karim Carfã, Celso Rosa, Casimério e Lulu do Frango Assado na 27, Família na Batalha, região da Fazenda Trindade, meus irmãos Pedro e Gol, Chiquinho e Marilene, Chicão do Altilimax, Neném do Panamá, João Paes da API, o cantor das multidões e meu primo João Batista Fernandes, tocador de violão do bairro Juca 3. Baixa essa agulha que é mó de boa, companheiro.
0: Grande abraço para você, meu amigo. Ótimo domingo aí para você. Grande abraço. Vamos então, né? Vamos ouvir então, primeiramente, então, o Chico Riparaná, Canarinho Prisioneiro. Em seguida, o Renê, Cartas e Flores.

0: horas e 50 minutos.
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3: É a Paranaíba de Itumbiara, 94.7, o programa O Paranaíba no Sertão. São 9 horas mais 50 minutos, né? 9h50. Vamos seguindo em frente com o nosso programa, mandando abraço agora aos nossos ouvintes, né? Alô, meu amigo Domingão Berranteiro, esposa Sueli. Grande abraço para você, meu amigo. Daqui a pouquinho eu rodo sua música, viu? Meus amigos aí do Supermercado Supermais, né? O Vonito, Claudino, o Edinaldo, a turma do Açougue aí, curtindo o nosso programa. A minha amiga Elizabeth, lá da cidade de Jardim, tá lá curtindo o nosso programa. Daqui a pouco eu rodo sua música, viu, minha amiga? Um grande abraço também lá para o meu amigo Wellington, o Negão Pintor, né? Lá no bar, lá que agora esqueci o nome agora do bar aqui, né? Daqui a pouquinho eu rodo sua música, viu, meu amigo? Grande abraço aí para essa turma boa. Ah, sim, é o Bar dos Pedreiros, é isso aí.

0: Tá lá meu amigo Negão Pintor curtindo o nosso programa e todos os amigos aí, né? Um grande abraço. Abraçando aqui também meu amigo Edilson Coelho, né? Que tá lá no rancho. Fala, meu amigo, bom dia, bom domingo pra você.
1: Bom dia, Frank. Bom dia, com alegria, né?
0: Com alegria.
1: Tá friozinho hoje, né?
0: Muito bom.
1: Domingão, aqui na roça, aqui próximo aqui do Panamá. O cheiro do Panamá hoje de manhã cedinho. A rodovia aqui, ó, que interliga aqui na BR, até no Panamá, está sendo feita. Então, pedi para as pessoas aí ter cuidado. Quem for para Goiatuba, Panamá, né? A rodovia está sendo recapeada. Está sendo feita de novo, Frank. Está ficando no tapete, viu? Muito bonitinha. Já está lá no britador, já. Muita gente trabalhando, viu? Abraço aí. Estamos aqui, já estou na cidade, já, viu? Amanhã cedo, né? Bom dia.
0: Falou, meu amigo. Grande abraço aí. Um bom domingo para você, meu amigo Coelho. E vamos de música, então, no nosso programa, né? Vamos atender agora o meu amigo Luciano do Frango Assado, tá lá na sintonia, né? Deixa eu pegar um alô do meu amigo Luciano. Fala, meu amigo, bom dia, bom domingo para você. Cadê o Luciano? Tá aqui. Fala, meu amigo.
2: Dia, Frango, Luciano do Frango Assado. Tô eu aqui de novo, hein? Toca uma moda para nós aí do Teodoro Sampaio. Cerca de Espinho, oferece aí pro meu amigo Edilson, trabalha comigo aqui, o Antônio Goiano, o Zé de Brito, Juquinha da Saúde, meu pai Anísio, o Heleno Morado Sonho, o Chicão lá da 28, pessoal do Lavador de Esternura e para quem gostar da moda. Lembrando o pessoal aí que hoje é dia de frango assado, costela, cupim, maçã do peito, torresmo, salada de gueroba, feijão tropeiro, maionese e muito mais. Tamo junto, Frank. Bom domingo, amigo.
0: Grande abraço para você, aí, meu amigo.
2: Bora trabalhar.
0: Vamos trabalhar, né? Grande abraço, meu amigo. Tudo de bom? Um ótimo final de semana. Ele pediu envolver com o Teodoro Sampaio, né? Cerca de Espinhos. E depois, né? Tem um pedido da minha amiga Glória Maria, de Centralina, né? Deixa eu pegar um alô aqui, então, da Glória Maria. Fala, minha amiga.
3: Bom dia, Frank. Bom domingo, bom almoço, bom final de semana. Muita saúde para você. Frank, eu gostaria muito de ouvir a música com o Marciano antes que você se vá. Se der, roda para mim. Um abraço.
0: Grande abraço para você, minha amiga. Ótimo final de semana. Vamos ouvir então sua música, né? Com o Marciano, antes que você se vá. Mas antes, o Teodoro Sampaio, Cerca de Espinhos. Bom dia.

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2: 10 horas.
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5: É a Paranaíba de Itumbiara, 94.7, o programa O Paranaíba no Sertão. São 10 horas e 2 minutos, 10 e 2. Vamos de música no nosso programa. Deixa eu atender agora o meu amigo Luciano do Jucarantes, né? Tá lá curtindo o nosso programa. Um grande abraço para você, meu amigo.

0: Deixa eu só pegar um alô do meu amigo. Bom dia.
1: Bom dia, meu amigo. Fran Gaspar, que é o Luciano, rei da reciclagem. Manda uma moda apaixonada pra mim aqui. Tinha um carreiro de capataz pra mim. É o Luciano, rei da reciclagem, do bairro Carante 2.
0: Falou, meu amigo, é o João Carreiro e Capataz. Então, para você, eu escolhi prefácio para você, então. Um grande abraço para você, meu amigo. Bom domingo, bom final de semana. E depois do Luciano do Jucarantes, tem o meu amigo Romildo do Chamagás. Deixa eu pegar um alô também do meu amigo Romildo. Fala, meu amigo, bom dia.
2: Gaspar, bom dia, como é que você tá?
0: Tudo jóia.
2: Rapaz, eu sei que eu nunca pedi uma música pra você, eu vou pedir uma hoje, ver se dá tempo pra rodar. Já tá meio
0: tarde.
2: Tá
0: demais.
2: Quer que você rode uma música pra nós, Lorena e Rafaela, Filho de Ninguém, eu acho que é isso mesmo.
0: É isso aí. Agradecer
2: pro Deusete Alves, seu Alfredo do Bairro da Saúde, Luciana Assado e todo que gostar da música, tá? Se der tempo pra você rodar pra nós, agradeço.
0: Grande abraço para você, meu amigo Romildo, né? Aproveitando para abraçar meu amigo Deusdete Alves também, né? Lá do Resgate da Uber Diesel, ligadinho aqui no nosso programa. Vamos ouvir então primeiramente o João Carreiro e Capataz lá para o Luciano da Reciclagem, e em seguida Lorena Rafaela, Filho de Ninguém, lá para o meu amigo que acabou de pedir a música aqui, o Romildo do Chamagás.

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1: E a hora certa.
2: 10:09.
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4: Você está na sintonia da Paranaíba e o programa O Paranaíba no Sertão. São 10:09, 10:09, vamos seguir em frente com o nosso programa, trazendo mais música para o pessoal, né? Essa próxima música vai lá para meu amigo Décio Eustáquio, da rua Arlindo Vilela. Ele está a fim de ouvir Meu Disfarce com Chitãozinho e Chororó, oferecendo para mim. Muito obrigado, meu amigo, para o amigo Pedrada e a esposa Isabel, para Salma da Rua Goiás, sua amiga Salma. Também lá para o Juquinha da Saúde, na Avenida Anhanguera. E em seguida, tem um pedido da minha amiga Maria da Horta, lá de Araporã. Ela está procurando uma música aqui. Eu acho que depois você me fala se é essa música. Chama-se Eu Disse Adeus, do Gino e Geno, viu, minha amiga? Com aquele nome que você falou, eu não achei, viu? Vou rodar então para você Eu Disse Adeus com o Gino e Geno, para minha amiga Maria da Horta, lá de Araporã.

Tá aí, você ouviu a música do Chitãozinho Chororó, a música Meu Disfarce, lá para o meu amigo Décio Eustáquio, da rua Arlindo Vilela. Agora, minha amiga Maria da Horta, né, mudou a música aqui, que ia rodar do Ginegen, né? Ela decidiu mudar, então ela pediu para rodar, então, Nando Moreno com Ed Brito Samuel, a música Mesa 14. Então vai para você, Maria.

0: 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E a hora certa.
1: 10:18.
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4: Tá ligado na Paranaíba, tá bom demais. E o programa O Paranaíba no Sertão. São 10:18, 10:18, vamos seguindo em frente com o nosso programa, trazendo mais música aí para o pessoal, né? Deixa eu abraçar agora, né, o meu amigo Zezão, lá do Buritium, da Walter Barra, ele tá lá na sintonia do nosso programa. Grande abraço para você, meu amigo, bom final de semana, e tá a fim de ouvir os mandamentos de Jesus com os filhos de Goiás. Oferecendo aí para mim, muito obrigado, para o grande amigo Otávio Rastrello e toda a família Rastrello, e também para o João Vitorino no setor rodoviário. Grande abraço para você, meu amigo. E depois tem um pedido lá do meu amigo Anderson, que tá homenageando o lá no bairro, o mano, o Pindoba, né? Deixa eu ver aqui o nome da pessoa aqui, né? Fala, meu amigo, bom dia.
5: Bom dia, eu quero oferecer uma música do Nacelino Pindoba, aqui da Rua 22, que tá comemorando o aniversário hoje, 70 anos. Qual que é a música?
6: Mensagem de aniversário.
5: Mensagem de aniversário, Nendo
6: Nando.
4: Grande abraço, meu amigo. Marcelino Pindoba está fazendo aniversário hoje, né? Muitas felicidades aí, muitos anos de vida. Que essa data ainda se repita muitas e muitas vezes, viu, meu amigo? Vai essa próxima música então para você, o Ney Nando, mensagem de aniversário. Mas antes, os filhos de Goiás, os mandamentos de Jesus.

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1: E a hora certa.
2: 10:27.
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4: São 10:27, 10:27, né? 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Vamos seguir em frente então, trazendo mais músicas aí para os nossos ouvintes. Essa próxima música vai lá para o meu amigo, o Negão Pintor, né? Tá lá curtindo o nosso programa. Grande abraço para você, meu amigo. Deixa eu só pegar um alô do meu amigo. Fala, meu amigo. Bom dia. Bom domingo para você.
5: Bom dia, meu amigo Frank Gaspar. Aqui quem nos fala é o Negão Pintor. Nós estamos aqui no bar dos amigos aqui, ó. Bar dos Pedreiros. Tá eu, tá o tio William. Tá o Miguel, tá o Miguel, tá o Onzinho, tá o seu Chico. Nós estamos todo mundo aqui escutando você aqui, ó. Manda pra nós aí, ó, saco de estopa aí.
6: Saco de ouro.
5: Fazendo um favor pra nós aí escutar aqui, meu amigo. Um abraço. Ou se você não achar essa música aí, manda o prato do dia pra nós aí. Falou? Tchau, Carreiro Pardim. Prato do dia.
4: Falou, meu amigo, vou dar o saco de ouro pra você então, viu? Você tinha pedido primeiramente, né? É, um grande abraço pra você, meu amigo e toda a turma aí do Bar dos Pedreiros, né? Grande abraço. E depois do meu amigo, o Negão Pintor, tem um pedido lá da minha amiga Elizabeth, lá da cidade Jardim, tá lá curtindo o nosso programa, né? É, deixa eu só pegar um alô também da Elizabeth. Fala, minha amiga, bom dia.
7: Frank, deixa eu te falar, aí eu quero que você oferece pro Luciano do Frango Assado, que é meu primo, minha tia Marlene, minha tia Maura e toda a equipe lá, funcionários do Luciano Assados.
4: Ah, certo, então minha amiga, ela tinha mandado primeiramente escrito aqui pra gente, né? Bom dia, Frank, estou ouvindo você. Quero ouvir a música do Zezé de Camargo e Luciano, Irmão da Lua, Amigo das Estrelas. Ótimo domingo para você. Um grande abraço para você, minha amiga Elizabeth. Vai agora então sua música, mas antes tem o Mocoque Moraci, Saco de Ouro.

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1: E a hora certa.
2: 10 horas e 37 minutos.
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3: É a Paranaíba de Itumbiara, 94.7, o programa O Paranaíba no Sertão. São 10 horas e 38 minutos. Daqui a pouquinho, a partir das 11 da manhã, tem o Paradão da Semana com as 30 músicas mais rodadas que você confere aqui na Paranaíba com meu amigo Lindomar Pedrada. Um abração para meu amigo Pedrada e esposa Isabel lá na sintonia. Vamos atender agora o meu amigo Domingão Berranteiro, né, que está lá curtindo nosso programa e está a fim de ouvir uma música aqui no nosso programa, né? Deixa eu só pegar um alô do meu amigo Domingão. Fala, meu amigo, bom dia e um bom domingo para você.
4: Meu grande amigo Frank Gaspar, bom dia, meu amigo, rei da audiência, campeão da audiência. Você é o rei da audiência, só não pode é bombar, que não explode. Deixa eu falar para você. Se você puder mandar a música lá em Aladim, Dois Passarinhos, oferecer pro meu amigo Jorge, do Bom Jardim, meu grande amigo Juquinha da Saúde, meu grande amigo Walter do Sombra da Mata e a irmã Geralda, meu grande amigo João Corninho, meu grande amigo André.
3: Grande abraço, Domingão. Ótimo final de semana pra você. Deixa eu pegar um abraço agora, então, do meu amigo Zezão, né, que eu te pedi pra rodar a música mais tarde. Então vou rodar pra você agora, né, meu amigo? Bom dia.
5: Ô, Franco, bom dia.
3: Bom dia.
5: É o Zezão aqui da Fazenda Trindade, Ponte Funda. Queria te pedir uma música aí com Pena Branca e Chavantino, Coitelinho. Eu vou oferecer pro meu irmão Antônio, minha cunhada Tereza, para minha paixão, pro meu filho Rodrigo, Patrício, Renan, Nedim, pro Helena Morada de Sonho, o Joca, Luciano do Frangaçado, o Pedro aqui na Fazenda Trindade. E para vocês aí da rádio aí, para todos que gostarem da música. Mas você deixa para poder para rodar ela mais no final do programa, tá? Dá para 10 horas, 10 e meia, você roda para nós. Falou, meu amigo. Um abração, um feliz domingo, um feliz final de semana para você, bem abençoado por Deus. Que Deus proteja.
3: Tá aí, você ouviu então o meu amigo Domingão, né? Vamos ouvir então agora para o meu amigo Domingão, Alan e Aladim, Dois Passarinhos, e em seguida para o meu amigo Zezão, lá do Buritium, lá do Planalto, né? Tá a música do Pena Branca e Chavantinho, Coitelinho. São 10h40 agora.

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1: E a hora certa.
2: 10 horas e 47 minutos.
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5: São 10 horas mais 47 minutos, 10 e 47. Você está na sintonia da Paranaíba 94.7, o programa O Paranaíba no Sertão, né? Desde já abraçando aí minha amiga Elizabeth da Cidade Jardim, né? Lá na sintonia. Meu amigo Negão Pintor, lá no Bar dos Pedreiros, né? Estão lá curtindo o nosso programa, a turma aí, gente boa, as últimas músicas do programa daqui a pouquinho, né? Vai para vocês aí as próximas músicas também. Meu amigo o Edivan Coelho, lá na sintonia, né? O Eliseu também lá na sintonia, aquele abraço. Vamos de música no nosso programa, trazendo agora o pedido do meu amigo Juquinha da Saúde, lá da Avenida Anhanguera, né? Fala, meu amigo, bom dia.
6: Meu amigo Franco Gaspar.
5: Fala, meu amigo.
6: Um abraço pra você. Passa para mim. Destino Cruel. Passa para Luciano Frangassado, Zé de Brito, Passalma, na Goiás, a Ana, doutor Felipe e pro Marcelo. E não faltando o Osmar da Anhanguera, o meu amigo Mário Fofoca e Solisiário, Jessi da Hortaliça, Rony, Walter da Soma da Mata, Domingo do Berrante e André, e para o meu amigo Décio Ostáquio, o meu grande amigo Paulo Pintor, Helena da Morada do Sonho, e não faltando Juno Fiuza, meu amigo Joaquim Baru e Oripo do Crai. Para todos que gostaram da música.
5: Falou, meu amigo.
6: Muito boa.
5: Falou, meu amigo. Grande abraço. Bom domingo, bom final de semana. Ele pediu envolver, né, com o milionário José Rico, Destino Cruel. Em seguida, tem o pedido lá do meu amigo, o seu Abinel, né? O seu Abinel está lá na sintonia do nosso programa, né? Meu amigo Edson Gonçalves também, lá na sintonia. Fala, meu amigo, bom dia.
7: Ô, Frank, se você puder, eu quero que você olhe para mim a música com Moreno Moreninho. Um boiadeiro. O Abinel, aqui do bairro.
8: Vamos trabalhar, né?
7: Do bairro Maria Luísa Machado.
8: Eu
7: ofereço para todos os Ferantes aí.
8: Depois, né? Tem o pedido da minha
7: amiga. É o Gilson Ferante. É o menino
8: da Glória Maria,
7: da, amiga. Da Chacra Alves. Todos os Ferantes aí.
9: Bom dia.
7: O Abinel. Ofereço também para o Denevaldo.
9: Semana,
7: para todos os ouvintes da Paranaíba.
9: Eu gostaria muito de ouvir a música com o Marciano antes que você.
7: Muito obrigado.
5: Grande abraço para você, meu amigo, tudo bom? Um ótimo domingo aí para você, meu amigo Abinel, lá na sintonia. Quero abraçar também o meu amigo, o meu amigo Raimundo do Piqui, também na sintonia do nosso programa, né? Abraço ao meu amigo Marquinho, Rei do Frango, lá na feira, né? Todos os feirantes aí curtindo o nosso programa. Obrigado aí pela audiência. Vamos ouvir então, né? Essa música do João Boiadeiro, Moreno Moreninho. Vai lá para minha amiga Cibele Bruxinha, aqui do centro também, que ela gosta muito dessa música. Então vai para você também, viu, minha amiga?

0: 10:57.
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2: Você está na sintonia da Paranaíba, 94.7, o programa O Paranaíba no Sertão. São 10:57, né? Sem demora, vamos com mais música. Eu quero abraçar agora, né, o meu amigo Eliseu, que está lá curtindo o nosso programa. Deixa eu só pegar um alô do meu amigo Eliseu. Fala, meu amigo, bom dia.
3: Bom dia, Frank Graspar. Tudo bem?
2: Tudo jóia.
3: Eu gostaria que você rodasse uma música aí para nós ouvir. É com o milionário José Rico, Esquecido. E tchau, obrigado.
2: Grande abraço para você, um ótimo final de semana, meu amigo. Depois do Eliseu, tem um pedido lá do meu amigo Edivan Coelho, né? Que tá lá na sintonia também, né? É, cadê o meu amigo Edivan? Fala, meu amigo, bom dia.
4: Boa tarde, bom dia, meu amigo doutor de rádio, bom dia para você, para toda a equipe do rádio que está junto com você aí, para todo ouvinte da 94.7. Aqui quem fala é o Edivan Pedreiro, popular Coelho, o homem do caminhãozinho amarelo. Gostaria de ouvir uma moda, se for possível, rodar para mim, Ana Castela. Ela beija todo mundo, menos eu. Oferecimento para você, para todo ouvinte da rádio e para todos aqueles que... gostar do homem do caminhãozinho amarelo aqui do bairro Marolinho. Aquele abraço a todos, foi.
2: Grande abraço para você, meu amigo, tudo de bom, um ótimo final de semana. Desde abraçando aí também a Cleide Naves do Buriti 3, o Roberto Flamenguista e o meu amigo José Nilson, o Gini Geno, né? Deixa eu só ver o que tá falando aqui. Fala, meu amigo.
5: Bom dia, meu amigo. Manda um modão para nós, hein? Estamos aqui no bar dos pedreiros aqui, do Chico, tá dando parecida. Um abraço.
2: Grande abraço. Vai essa próxima sequência, então, para você, meu amigo. É, vamos então, né? Primeiramente, o Esquecido com o milionário Zé Rico, depois a Ana Castela. Ela beija todo mundo, menos eu, né? Participação do Zé. Aliás, não é... a música é do Hugo Guilherme, né? Com a participação da Ana Castela, né? Todo mundo, menos eu.

0: Marcelo Guilherme!
1: 11 horas e 4 minutos.
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4: Bem, gente, assim chegamos ao final de mais um programa, o Paranaíba no Sertão, né? Que estará de volta domingo que vem com muita música para você. A apresentação foi minha, Franklin Gaspar. Mas fica aqui na Paranaíba que dentro de instantes começa o Paradão da Semana e as 30 músicas mais rodadas que você confere aqui na Paranaíba com o amigo Lindomar Pedrada. Vamos agora com as últimas músicas do programa, né? Desde já abraçando os nossos ouvintes que participaram do nosso programa, né? A minha amiga Cleide Naves, do Buriti 3, o Roberto Flamenguista, lá na sintonia, o meu amigo José Nilson, o Ginigeno, a Elizabeth da Cidade Jardim, o Elton Pintor, Negão Pintor, o meu amigo Anderson também curtindo nosso programa, o Edivan Coelho, meu amigo Luciano Franguassá, né, o Eliseu, o Juquinha da Saúde, o seu Abinel Quirino lá do bairro Maria Luísa, o Domingão Berranteiro, o Leandro Mototáxi, o Luciano do Jucarantes, né, meu amigo Coelho lá do Rancho, a Rita Peixoto, o Romildo Chamagás, Glória Maria, Heleno, enfim, muita gente aqui, o Edinho Pintor do bairro Nova Aurora, o Zé Antônio do Remy Martins, o Magué da Rádio Olar, né, a Roberta também, a Marlene Planalto, o André Dom Bosco, o Zezão, a Abigail Barros Penas, a Célia Maria do Alcides Rodrigues e o Zé de Brito, a Domingas da Vila Beatriz, o José Eurípides Borges, enfim, muita gente aqui no nosso programa, obrigado pela audiência. As últimas do programa tem a primeira música, então vai lá para o amigo Anderson, né, que está lá curtindo o nosso programa. Deixa eu ver aqui, não é Anderson, não, deixa eu ver, só pegar o pedido aqui do amigo. Fala, meu amigo, bom dia.
5: Bom dia, meu amigo Gaspar. Aqui é o Neguinho, da rua Vila Vitória, que queria pedir uma música pro meu amigo Marcelinho, lá do bairro Paranaíba. Hoje é aniversário dele, uma música, Cama Fria. Quem canta Cama Fria? André Andrade, para todos os ouvintes da rádio aí.
4: É isso aí, meu amigo, um abraço para você, mas antes do meu amigo, tem um pedido lá do Luciano Frango Assado também, né? Fala, meu amigo, bom dia.
6: Bom dia, Franco, Luciano aqui do Frango Assado, aqui te ouvindo, hein? Minha prima Beth, que mora na Cidade de Jardim, pediu pra você trocar pra ela, Chorei no Sinal, com o Renan e Raí. Tamo junto, hein? Crescimento pra ela só aí. E pra curtição de quem gostar do modão, tamo junto.
4: Grande abraço pra você, meu amigo, tudo de bom, um ótimo final.

0: Final de semana, né? E fechando o programa, tem um pedido do Zé de Brito, do bairro Santa Inês. Fala, meu amigo.
1: Frank Gaspar, bom dia, meu querido. Meu abençoado passa com João Mineiro e Marciano. Me telefone mais. Aí pra Neide Costureira, França da GM, Cecília, Luciano do Frango Assado, Oripão Tubulação, Júnior Fiusa, Zé Buludo, Burro da Marolina, Dona Neide, Aleta, Lucinda, Socorro Feira da Costa e Angélica do Tijolão. Tenha um ótimo dia. Passa a última do programa, abençoado.
0: Grande abraço para você, meu amigo Zé de Brito. Então, na ordem, primeiramente tem o Renan e Raí, Chorinho de Sinal, lá para o amigo Luciano do Frango Assado. Depois, o André Andrade, Cama Fria, lá para o meu amigo Neguinho, da Vila Vitória. E de fechando com o João Mineiro Marciano, telefone mais, lá para o amigo Zé de Brito. Um abraço, gente. Eu estarei de volta amanhã, a partir das 5 da manhã, no programa Bom Dia Sertanejo. Grande abraço, fiquem com Deus e até amanhã.

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1: E a hora certa.
2: 11 horas e 18 minutos.
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8: Alô, alô, senhoras, senhores, amigos, amigas, amigo trabalhador, amiga dona de casa, sul de Goiás, Triângulo Mineiro, toda a cidade de Itumbiara. Estamos chegando com muita alegria em seu rádio neste domingão, dia 7 de junho de 2026. Chegando com mais um programa, o nosso Paradão da Semana, onde você vai conhecer comigo as 30 músicas mais tocadas aqui na 94.7. Com a programação feita por você, para você, ouvinte. Trabalha comigo na sala de gravação e na discoteca o nosso amigo Lázaro Neto. Alô, Lázaro, bom final de semana para você, garoto. Aqui, Lindomar Pedrada no comando do Paradão da Semana, desejando a você um ótimo domingo e agradecendo pelo carinho da audiência, pela companhia, né? Paradão da Semana, chega em seu rádio apresentando a 30ª colocada, Bruno Marrone e Zeca Pagodinho, De Tanto Eu Amar Você. 29ª, João Bosco e Vinícius, Alvará de Soltura. Música.

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1: E a hora certa.
2: 11 horas e 25 minutos.
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5: É a Nova Paranaíba, o nosso paradão da semana, domingão maravilhoso. Bom dia, bom domingo. 28ª, Renan e Raí, para alegria de muita gente, né? Encontros imperfeitos. 27ª, João Neto e Frederico e Panda, toca aquela.

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2: 11 horas e 32 minutos.
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6: Tá ligado na Paranaíba? Tá ligado o Paradão da Semana. Obrigado pelo carinho. A Nova Paranaíba abraçando você, onde quer que você esteja. 26ª, Israel Rodolfo. Hoje não. 25ª, Cleiti Romário, Zenete Cristiano. Não namora.
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3: 11 horas e 37 minutos.
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5: Rua Panamá, o casal de amigos da Rua Panamá, a Elaine e o Fausto. Alô, Elaine, alô, Fausto, da Rua Panamá. Bom domingo, hein? Aliás, a 24ª, Rick Renner, nos bares da cidade. 23ª, Rio Negro e Solimões, ruim de sinal.

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1: E a hora certa.
2: 11 horas e 44 minutos.
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3: No setor Afonso Pena, a mãe e a filha ouvindo a gente, a Paula e a Nilsa. Alô, Paula, Nilsa do bairro Afonso Pena. Bom domingo, hein? 22ª, o Guilherme foi mal, Deus. 21ª, Leonardo, amanhã.
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1: E a hora certa.
2: 11 horas e 51 minutos.
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5: Meu amigo Zé Reinaldo, no seu apartamento, aqui na rua Benjamin Constant, preparando o seu almoço e sempre acompanhado da cerveja gelada, né, Zé Reinaldo? Um abraço a você, bom domingo, amigo. 20ª posição, Lauana Prado, Fama de Ruim. 19ª, Eduardo Costa, Imagina Eu. Música.

0: 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E a hora certa.
1: 11 horas e 58 minutos.
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4: É o Paradão da Semana, abraçando você de rádio ligado, mandando um abraço a todos os meus amigos do condomínio Granville. No condomínio Granville, tá lá o Mozair, a Dalva, o Afonso, a Yolanda, o Zé do Carvão, a esposa, o Julinho da Mercearia, o Ítalo Tucapas e a esposa Leda, Beato Salu e a família, a Carmosina e o Aguimar, e a Nilda Abreu e o Elcio do Granville. Nosso abraço a vocês e bom domingo. 18ª, Matheus e Cauã, Hiperfoco. 17ª, Léo Foguete, Deixo.

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1: E a hora certa.
2: 12 horas e 5 minutos.
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3: Nova Paranaíba de Itumbiara, o Paradão da Semana, abraça com carinho, né? Nosso grande amigo Lindomar, do Edifício Executivo, gente fina, nosso ouvinte assíduo da Paranaíba. Alô, Lindomar, Edifício Executivo, um abraço a você, meu amigo. E abraçando o Lindomar, eu abraço todas as irmãs dele também, né? As irmãs do Lindomar também são os nossos ouvintes do Paradão. 16ª, Guilherme Benuto e Panda, eu duvido. 15ª, Fernando Sorocaba e Léo Foguete, não importa os quilômetros.

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1: Nova Paranaíba e a hora certa.
2: 12 horas e 12 minutos.
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5: Eu sou o Lindomar Pedrada e este é o Paradão da Semana, juntamente com o amigo Lázaro Neto. Vamos junto até as 13 horas aqui da Paranaíba. Olha, o nosso abraço lá pro condomínio, aliás, o bairro Zenon Borges, no bairro Zenon Borges, o

Tony Leiteiro, Leiteira e a Neuza, a Ione, o Antônio Salles, o Zenon Borges também, nosso abraço, né? O Edmilson Açougueiro, alô Edmilson Açougueiro, Supermercado Henrique, bom domingo, garoto. 14ª Mato Grosso e Matias e Luan Santana, troféu de fidelidade. 13ª, Kleber Cauã, mil adjetivos.

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1: E a hora certa.
2: 12 horas e 19 minutos.
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4: Paradão da semana, abraço em Cachoeiro Dourado, nosso amigo Sebastião de Freitas. Alô, Sebastião de Freitas em Cachoeira, um abraço a você, amigo. Lá na Boa Vereda, o João, o Aguimar, a Eurides, a Eurips e a Yasmin. Aí na Boa Vereda, aquele abraço. 12ª, os Barões da Pisadinha, o seu garçom. 11ª, Henrique e Diego e Bruno Marrone, com você.

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1: E a hora certa.
2: 12 horas e 25 minutos.
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4: É a Nova Paranaíba de Itumbiara, nosso paradão da semana, abraçando você de rádio ligado. Muito obrigado pelo carinho da companhia. Nosso amigo Alan, o Alan Rei do Queijo. Alô, alô, Alan Rei do Queijo, é na chácara. O Edino Quilombo. Alô, Edino Quilombo. Um abraço, Edino Quilombo. Muito obrigado pelo carinho. 10ª colocada, Marcos Ibelucci, Arrepio Corporal. 9ª colocada, Diego e Vitor Hugo, Beijei a Cura.

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2: Nova Paranaíba e a hora certa.
3: 12 horas e 32 minutos.
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8: Fazenda Primavera, Maria Aparecida e Valdomiro, lá em Buriti Alegre. Fazenda Salina, a Vanilda e o Nilo Machado. Alô, Vanilda, Nilo Machado, a Salina. Bom domingo pra vocês, hein? Oitava colocada, Diego e Arnaldo e Mari Fernandes. Cadeira amarela. Sétima colocada, Daniel Bruno Marrone. Com qual carícia?
9: Vambora!

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0: 12:39.
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3: Família Pezão, ligadinhos comigo, a família Pezão. Um abraço ao Quinca, alô Quinca, o flamenguista Quinca, ligadinho comigo, o Eduardo, alô Eduardo, aquele abraço amigo. Preparando o almoço, o Pezão e a Linda. É, tá preparando o almoço, o Pezão e a Linda. Toda a família Pezão, aquele abraço e obrigado pela amizade. Sexta posição, Luan Santana, Olho Marrom. Quinta colocada, Murilo Rufi, Saudade Estranha.

0: que é? Fala pra mim, vai.
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3: 12 horas e 45 minutos.
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4: Na Fazenda Santa Maria, tá lá a Dona Tina, Raquel, Renato, Jorips e Oripinho, aí no Santa Maria, bom domingo. Denerval, Vanildo e Tinego, aquele abraço. Quarta posição, Maiara Maraíza, Sorte de Alguém. Terceira colocada, Henrique Juliano, logo, logo.

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2: 12:51.
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4: Muito bem, meus amigos, e assim estamos chegando ao final do nosso Paradão da Semana, né? Encontro marcado no próximo domingo, às 11:00 aqui, tá bom? Desejo a todos um ótimo domingo. Trabalhei ao lado do meu amigo Lázaro Neto, na sala de gravação e na discoteca também, né, Lázaro? Um abraço a você, bom final de domingo, garoto! Bem, a segunda posição, o embaixador Gustavo Lima, assunto que dói. Primeiríssima colocada, Zenete Cristiano. Resumindo, boa tarde pra você, bom domingo!
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0: Nossa senhora!
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3: 12 horas e 58 minutos. Boa tarde.

0: 13:08.
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0: 13:16.
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1: 13 horas e 25 minutos.
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2: 13 horas e 33 minutos.
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0: Beto e Romário.
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3: 13 horas e 46 minutos.
4: E aí, Luciano? Vamos fazer essa galera sacudir?
0: Vambora, Zezé!
4: O que tá faltando então, Luciano?
0: Tá faltando alegria, mãozinha pra cima e todo mundo na maior felicidade.
4: Então quer ver todo mundo na contagem da alegria com a gente? Todo mundo!

0: 13:56.
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2: 14 horas e 19 minutos.
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0: Obrigado, essa pra machucar, galera.
1: Obrigado. Ei, boteca animada esse, hein?
2: 14 horas e 59 minutos.
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0: A rainha,
1: Marília Mendonça.
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3: 15:08.
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Tô vendo que em casa hoje foi mal, né? Porque esse temporal de amor de vocês pareceu um chuvisqueiro. Dá o tom aí, vai.

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2: 15 horas e 53 minutos.
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0: essa moda, rapaz.
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2: 16 horas e 3 minutos.

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2: 16:13.
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0: mais barulho, galera!
1: Valeu, já, Rodolfo. Parabéns.
2: Roberto e Ronaldo.
1: Que Deus ilumine esse trabalho. Muito sucesso. A gente tá muito feliz de poder participar, viu? Um beijo no coração, galera.
2: Tchau, gente. Obrigado.
1: Obrigado, meu irmão Ronaldo.
3: Um abraço. Galera.

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1: 16 horas e 23 minutos.
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2: 16:33.
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2: 16:44.
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2: 16:58.
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0: Amiga Kenny Andrade, tá ouvindo a gente? Alô, Kenny Andrade, a Ângela, a Josiane, o Zé Divino do Bar, o Sr. Nego da Rua 20, né? O Brechó e a Luzia da V15, a Dirce João Ismael da Cidade Jardim, a Dorinha, o Neném e a Lena também da Cidade Jardim, aquele abraço. Jaine, Mississippi, Diego e Vitor Hugo, BG a Cura, Chico Rei Paraná, As Paredes Azuis.
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2: 17 horas e 25 minutos.
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5: Aô, companheiro bruto.
6: Mas essa moda é boa demais.
5: E eu tô feliz demais de estar cantando ela com você aqui, viu?
6: Prazer é todo meu.
5: Você é o cara.
6: Nós. É
5: te
6: nós.
5: Amo, te amo, meu irmão.
6: Eu também te amo. Obrigado pelo convite.

0: Obrigado.
1: Lindo. Bom demais.
0: Lucas Luco, Lauana
1: Prado. Lauana Prado e Lucas Luco. Obrigada.

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1: 17:36.
2: 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Daniel Quebradeira, Danilo e Davi, não mexe nas minhas gavetas. Mato Grosso e Matias, sábado. Léo Magalhães, Joneto e Frederico, o cara.
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1: 17:57.
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1: 18 horas e 9 minutos.
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2: 18:20.
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2: 18:33.
3: Eu sou o Lindomar Pedrada e este é o Entardecer o Sertão, né? O nosso amigo Alan Rei do Queijo. Alô, alô, Alan Rei do Queijo, um abraço. Meu amigo Edi, lá no Quilombo. O Edi, o Lorival, a Terezinha, aí no Quilombo. Um abraço a vocês e obrigado pelo carinho, tá bom, turma? Aí no Quilombo. Eduardo Costa, imagina eu. Ataíde Alexandre, deu branco.
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4: 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Marcos Ibenucci. 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
5: Isso, Marcos Ibenucci.

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2: 18:43.
3: 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Trazendo Leandro e Leonardo, Sonho por Sonho, Cleite, Romário, Zé Neto, Cristiano, Não Namora, Jean Giovanni, pra lá de Bagdá.
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2: 18:56.
3: A Clélia tá ligadinha com a gente. Alô, Clélia e a família. Boa tarde, Clélia. Bom feriado pra ti, tá bom? Boa tarde também. Vai pra Erta, a Erta, o Joaquim, curtindo o feriado, aí na rua Caixa Dourada. Alô, Erta, alô, Joaquim, boa tarde, bom feriado. O Levi e a Maria, da rua João Manuel de Souza. O Paulo Pintor e a Marinês, aquele abraço. Renan Raí, Valéria Barros, Atitude. Jane Júnior, Mala Amarela. Roberta Miranda, História do Sertão.
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1: 19:06.
2: Amigo Zé de Brito, Zé de Brito, Dona Negra, Dona Lucinha, do Zé Buludo, né? Aleta, todo mundo ouvindo a gente, aquele abraço. A minha amiga Elaine Machado, lá no Recanto Paranaíba. Alô, Elaine Machado, um abraço, minha amiga, bom feriado. Rick Renner, nos bares da cidade. Teodoro e Sampaio, ela vai voltar. Vanderlei, Renato Silvio Pepe, Capela do Amor.

0: Jorge. Matheus.
1: Obrigado, Hugo. 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
2: 19:29.
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0: Dá uma segurada.
1: Baca.
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3: 19 horas e 41 minutos.
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2: 19:54.
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1: 20 horas e 4 minutos.
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1: 20 horas e 13 minutos.
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2: 20 horas e 25 minutos.
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2: 20:35.
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1: 20:44.
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0: Fortaleza, Fortaleza, safadão!
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2: 20 horas, 55 minutos.
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